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1: Duas horas.
2: Boa noite.
3: Estão 26 graus em Nova Iorque.

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0: 6 horas.
1: Boa noite.
2: Estão 26 graus em Nova York.
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0: 4 horas e 25 minutos.
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0: Boa noite.
1: Estão 26 graus em Nova York.
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0: Boa noite. Estão 17 graus em Lisboa.
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0: 5 horas e 43 minutos.
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1: Horas.
2: Bom dia.
3: Estão 24 graus em Nova Iorque.

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1: Já cá estamos novamente para esta que é a penúltima edição da época primavera-verão 2026, o equinócio do outono, ou da primavera, se me estiveres a escutar, por exemplo, no Hemisfério Sul, vai acontecer dia 23 à 1:07 da manhã, hora de Portugal Continental, onde se situam os estúdios do teu clube favorito. Pois é, por aqui, lá vem novamente o fresquinho, mas vamos queimando os últimos cartuchos, não é? Para quem puder, pois claro. Bom, vamos mas é arrancar com a emissão de hoje, como sempre recheada de boas propostas musicais. Temos também recordações e a piada seca do dia, mais logo na segunda parte do episódio de hoje. Para já, tenho um novo tema dos Descendentes, trata-se do quarto single que precede a edição do álbum de estreia, com lançamento previsto ainda este ano e que reforça a identidade sonora que a banda tem vindo a construir desde o início do seu percurso. Escuta então comigo no arranque da emissão Jasmine e os Descendentes. Bem-vindo ao Clube Megahertz.

0: Naturais do Alentejo, Jorge Cruz, Mike e Miguel Costa cresceram em famílias com ligações à música, coincidência que inspirou o nome da banda. Este Jasmim aprofunda a aproximação dos Descendentes a uma sonoridade pop-folk, mantendo presentes as raízes musicais que fazem parte da identidade do trio. Depois de Carta de Despedida, Madrugada Louca e Carolina, o novo single representa mais um passo na evolução artística da banda e antecipa o universo musical que estará presente no seu primeiro álbum.
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0: Os norte-americanos Almost Monday apresentaram esta semana French Kids, o tema de destaque do novo álbum Thank God It's Almost Monday, e que apresenta uma atmosfera leve e despreocupada que evoca viagens, verões europeus e a vontade de escapar à rotina.

0: entre sonoridades pop, guitarras luminosas e um ritmo contagiante, este French Kids nasce da memória daquelas noites de verão tardias na praia com amigos, captando a liberdade e espontaneidade desses momentos. É o single de destaque do novo álbum Thank God It's Almost Monday, dos Almost Monday, lançado no passado dia 9, curiosamente uma quarta-feira, muito antes de segunda-feira.
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0: Bom, mantenho-me pelos Estados Unidos. A banda The Lumineers editou como single o tema inédito Isabel Fly. A canção integrou originalmente a banda sonora do filme The Starling, de 2021, mas nunca tinha sido lançada publicamente em formato de single ou integrada em álbum, surgindo agora na coletânea que comemora os 25 anos da editora Dual Tone Records de Nashville.

0: A editora independente Dualtone Records, com sede em Nashville, anunciou o lançamento do álbum comemorativo do seu 25º aniversário, intitulado Keep Pressing On, 25 Years of Dualtone, agendado para o próximo dia 4 de dezembro. A compilação reunirá 17 faixas de artistas do catálogo passado e presente da editora, incluindo nomes destacados da cena indie e folk, como Shaky Graves, Flip Turn, Abram Alexander ou The Lumineers, que surgem no disco com esta Isabel Fly.
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0: Uma canção cheia de amor, assim é definida Chiquita, a nova canção do colombiano Camilo, que é uma carta à sua filha mais nova, Amaranto, e faz parte do seu quinto e mais recente álbum, Para Quando Sen Maiores, editado na passada sexta-feira, dia 11.

0: três universos musicais distintos, numa das colaborações mais inovadoras do ano, esta Baby Wow junta a superestrela colombiana Karol G à revelação da música alternativa espanhola Judelin e ao multifacetado produtor e artista Russovski, também com origens espanholas. A faixa que surge no álbum No Me Arrepiendo de Sentir Tanto destaca-se por cruzar o pop urbano latino de grande escala com a estética experimental do alt-pop e do bedroom R&B espanhol, resultando num tema fresco, hipnótico e profundamente contemporâneo.
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0: Em Saudade da Felicidade, Lucas Maia canta sobre um amor que se desvaneceu sem aviso. Filipe Survival e Lucas Maia escreveram a letra em parceria e compuseram também a suave melodia que contam a história de um lar que perdeu o...

0: Lucas Maia afirma-se como um talentoso contador de histórias na cena autoral. Esta saudade da felicidade destaca-se não só pelo seu olhar poético sobre a memória, a nostalgia e a busca por um estado de plenitude que parecia mais simples no passado, mas também como uma obra de forte apelo introspectivo, perfeita para quem aprecia a sensibilidade da canção de autor em língua portuguesa.
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0: Entretanto, a britânica Ellie Goulding lançou na sexta-feira, dia 4, o seu sexto álbum de estúdio, I Know Too Much, pela Polydor Records, acompanhado pela faixa de destaque For Your Entertainment, que escutámos a semana passada. Agora trago-te Fields of Love, outra das faixas presentes na coletânea. Sobre o álbum, Goulding comentou que foi composto tendo como temas o amor e o poder, a confiança e o instinto, as histórias que contamos a nós próprios sobre outras pessoas e aquelas mais estranhas que contamos a nós próprios.

recuperar a estética etérea e eletrizante que a consagrou como uma das vozes mais singulares da pop britânica, esta Fields of Love é uma das faixas lançadas por Ellie Goulding, integrando a edição alargada do seu álbum I Know Too Much. A canção combina a sensibilidade do synth-pop e folktrónica com uma pulsão rítmica e vibrante, construindo um ambiente onde a vulnerabilidade e a euforia se encontram. 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

Fortaleza, penso que já tinha visto um outro concerto de José Cid com esta canção. Mas caiu bem e saltou do palco para aqui. José Cid em grande forma nesse concerto, já 20 e tal concertos depois do início do verão, está em grande forma, com 84 anos, penso que é difícil um artista estar em melhor forma do que ele. Em melhor forma, vocal e em termos de ânimo. Portanto, vamos ficar com o José Cid, Magia, uma música mais obscura do seu catálogo, mas bem ao jeito dele. Portanto, até para a semana.

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1: Foi o episódio 122 do espaço Pão do Dia. O Carlos Cunha deu destaque hoje ao José Cid e ao tema magia.
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1: Depois de percorrer o país com a digressão Portugal Encante, Buba Espinho apresenta Enleado, o seu novo single que cruza o canto alentejano, a música popular e outras tradições portuguesas. Venha cá

0: Este Enleado é mais uma antecipação do novo álbum de Bua Espinho, com lançamento previsto para fevereiro do próximo ano, e surge numa fase particularmente importante da carreira do artista, que já tem marcada a sua estreia na Mel Arena, em Lisboa, a 27 de fevereiro. Neste novo tema, Bua Espinho transforma em música aquele estado de encantamento e desorientação provocado pelo início de uma paixão. A canção retrata o momento em que uma nova pessoa passa a ocupar os pensamentos, os hábitos e a rotina, criando um círculo vicioso do qual, apesar de tudo, não há vontade de sair.
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0: John Legend lançou na sexta-feira, dia 11, o videoclipe de Daylight, o primeiro single do seu próximo álbum, Muse, com lançamento previsto para 23 de outubro, através da Republic Records.

0: John Legend anunciou Muse, o seu próximo longa duração, no início da semana passada, logo após a estreia ao vivo deste Daylight, que apresentou diretamente de Nashville durante o especial America's Tailgate da CBS, que marcou o início da temporada da NFL, a Liga Profissional de Futebol Americano dos Estados Unidos.
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0: A britânica Becky Hill lançou o novo single Changes, a mais recente faixa do seu próximo álbum Rebecca, e que oferece mais uma amostra da abordagem de Hill ao álbum, um caos curado de alta intensidade e múltiplos géneros. We've been going through the motions.

0: Aprofundando a sua estética única de pop folk soturno e alt pop de tom cinematográfico, este Ritual consolida a identidade dramática de David Kushner, recorrendo a imagens espirituais e profundas para explorar a complexidade da devoção, do desejo e dos ciclos relacionais.
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0: Gosto muito de estar aqui, é o título do álbum de estreia de Mafalda, com edição prevista para 22 de outubro. Integralmente cantado em português, o disco é uma ode à vida e à capacidade de renascimento, e este 1 e 2 é o mais recente single de antecipação.

0: Este 1 e 2 é uma canção sobre dizer não, três letras, tantas vezes ignoradas. Entre o fim e o recomeço, Mafalda encontra vida onde parecia já não poder existir. 1 e 2 sucede a Não Há Nada e Para Ti, continuando a revelar o universo sonoro e imaginário do primeiro álbum de Mafalda, Gosto Muito de Estar Aqui, com a edição prevista para o próximo mês de outubro.
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0: A superestrela global Rema está de regresso com um novo single, Oh No, que chegou na sexta-feira, dia 11, na sequência de Ti, o seu primeiro lançamento a solo do ano.

0: produzida pelo aclamado produtor Russian, que colabora com nomes como Vybz Kartel, Sean Paul, Bad Bunny ou Cardi B, esta Oh No combina compa, reggaeton, dancehall e afropop, ao mesmo tempo que revela o lado mais nostálgico do nigeriano Rema. As letras divertidas e sedutoras captam a intensidade de uma paixão, sustentadas por um refrão irresistível daqueles que Rema faz parecer fáceis.
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0: Soraya Ramos apresenta É Ouro, o quinto e último tema do projeto Five Vibes, encerrando uma série de cinco temas com cinco sonoridades distintas. Com uma sonoridade envolvente e emotiva, É Ouro é uma declaração de amor madura e serena que celebra a cumplicidade, a confiança e a vontade de construir um futuro a dois. E com Ouro, encerro a primeira parte do Clube Megahertz, faço uma pausa de poucos minutos, acompanha-me daqui a pouco para a segunda tranche da emissão de hoje. Até já!

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3: Estamos de volta para a segunda parte do Clube Megahertz.
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3: Estamos, sim senhor, de volta para a segunda etapa desta edição 693, com mais propostas musicais, tempo para recordações e até temos a piada seca do dia para dar mais colorido ao teu dia. Entretanto, para reatar, escolhi a Margarida Vasconcelos. A artista natural de Cabeceiras de Basto revelou que está a preparar o lançamento do seu primeiro álbum de estúdio, com apresentação prevista para o próximo mês de novembro. Um dos temas presentes tem como título Mãe e dá arranque da segunda parte do teu Clube Megahertz. Bem-vindo de volta.

0: projeto de Margarida Vasconcelos resultará de um processo de criação e produção desenvolvido ao longo dos últimos 3 anos, apresentando-se como um trabalho de cariz conceptual e caracterizado pela exploração de diferentes sonoridades. Mantendo o secretismo em redor do tema central do disco, a artista convidou o público a descobrir a narrativa e a identidade da obra através da escuta integral do álbum a quando do seu lançamento em novembro. Para já vamos escutando os avanços como Saudade Bateu, que já escutamos aqui no clube, ou esta Mãe.
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0: Boomerang é o título do single mais recente de Passenger. É mais uma antecipação do seu álbum Wild Love, que tem lançamento previsto para 6 de novembro.
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0: Esta Boomerang já é uma das preferidas dos fãs. Muitos pediam o seu lançamento desde que uma demo inicial foi publicada nas redes sociais há 3 anos e após a inclusão da música em atuações ao vivo recentes. Sendo a canção mais antiga do novo álbum, Boomerang é um apelo à mudança e acabou por se tornar um prenúncio da próxima fase da sua vida. Inesperadamente, Passenger encontrou o amor, casou e tornou-se pai. A história e as emoções decorrentes desta trajetória estão documentadas ao longo do álbum Wild Love, nas bancas a 6 de novembro.
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0: Os King of Leon anunciaram esta semana um novo trabalho de estúdio. Trata-se de Oh My Beloved, com um lançamento em conjunto pelas editoras Love Tap e Virgin. O registro teve a primeira composição revelada pela banda, My Old World. Este novo disco é o primeiro desde Can We Please Have Fun, lançado em 2024.

0: Os norte-americanos Jenny Aiko e Kendrick Lamar juntam-se neste So Good, o tema de destaque de Westside Whimsy, o novo álbum da artista de Los Angeles e a primeira colaboração entre os dois artistas em mais de uma década. Com uma sonoridade R&B descontraída e nostálgica, marcada por sintetizadores quentes, com inspiração no final dos anos de 1990, So Good é um tema romântico sobre atração e entrega mútua. A química entre as vozes de Jenny Aiko e Kendrick Lamar dá forma a um tema intimista, sensual e envolvente.
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0: Beyoncé Knowles Carter revelou uma nova faixa, Can I Watch You, na edição especial de aniversário do seu segundo álbum, Big Day, já disponível. O tema conta com a participação de Pharrell Williams.

0: Beyoncé lançou a edição Deluxe dos 20 anos de B-Day no Spotify no passado dia 3, um dia antes do seu aniversário, celebrado a 4 de setembro. O novo projeto, composto por 31 faixas, é uma reedição do seu segundo álbum de estúdio, B-Day, assinalando as duas décadas do lançamento da obra. Esta versão mais recente inclui algumas músicas inéditas, para além das canções originais de 2006. Embora várias das faixas já tivessem sido divulgadas anteriormente ou aparecido em lançamentos especiais e edições internacionais, uma canção em particular permaneceu praticamente desconhecida dos fãs. Foi precisamente esta, Can I Watch You, que conta com a participação de Pharrell Williams.
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0: Quando dois grandes nomes da cena urbana e do eletrolatino se juntam, o resultado é normalmente uma bomba de ritmos contagiantes para as pistas de dança. Foi exatamente isso que aconteceu com o lançamento, em agosto, de Marbella Nights, uma parceria em que Farruko e Juan Magan uniram forças para criar aquele que acabou por ser um dos grandes sucessos deste final de verão.

esta Marbella Nights, nas vozes do porto-riquenho Farruco e do espanhol Juan Macan, foi escrita como inoficial dos Prémios Juventude, que decorreram precisamente em Marbella, no passado dia 3 deste mês de setembro. Juan Macan, o rei incontestável do eletrolatino, demonstra mais uma vez o

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1: Hoje trago um disco perdido de mais uma das bandas que surgiram no boom do rock português, gravaram um disco e desapareceram. Integraram o projeto Roberto Cabeca Ferreira, atual manager dos Chutes e Pontapés, e irmão de Carlos Eduardo Ferreira, ou Calu, baterista da mesma banda, e também Carlos Evangelista e Rui Matias, elementos da banda Haja Calma, ao tempo da gravação deste episódio. Em 1982, através da editora Rádio Triunfo, grava o seu único single, Na Minha Terra, com Só Por Ti no lado B. É mais um dos poucos singles punk saídos na altura do boom e um dos melhores, segundo vários entusiastas. Em 2017, a banda Patrulha do Purgatório faz uma versão de Na Minha Terra, incluída no seu álbum de estreia, Pede a Deus que te mate e ao diabo que te leve. Para escutar o disco perdido de hoje, precisamente Na Minha Terra, de 1982, o Grupo Parlamentar.
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0: Notícias com os Perdidos, hoje com a segunda letra G, o grupo parlamentar e este Na Minha Terra. Para a semana temos a primeira letra H, dando continuidade ao abecedário dos Discos Perdidos.
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0: Mulher do Bandido junta prodígio na sua irreverente persona Riquinho a Edgar Domingos, numa história sobre um amor capaz de mudar até o homem mais improvável. Conhecido pela atitude confiante e pelo seu lado conquistador, Riquinho surge desta vez rendido a uma só mulher, trocando uma vida de várias relações pela lealdade e pelo compromisso. É precisamente no contraste

0: Edgar Domingos, uma das vozes de referência da música angolana contemporânea, acrescenta a sua identidade melódica e emocional nesta Mulher do Bandido, que apresenta assim uma visão moderna do romance, cruzando os universos de dois artistas sem perder a confiança, a irreverência e a identidade urbana que caracterizam Riquinho, persona do angolano Oswaldo Muniz ou Prodígio.
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0: Riot, figura incontornável da música eletrónica e cofundador dos Buraca Som Sistema, está oficialmente de volta às pistas de dança. Depois do impacto conseguido com Vai Gordinho, um tema carregado de uma forte e vincada mensagem social, o artista foca agora todas as baterias na energia pura dos clubes com o lançamento do seu novo single, Batida Nova.

0: Esta batida nova é um tema progressivo e arrojado que se destaca no panorama atual pela sua estrutura imprevisível. A meio da viagem, a faixa quebra as regras com um breakdown surpreendente, aproximando-se da dinâmica do house e do tech house. Trata-se do novo tema do português Riot, uma faixa indispensável para DJs e para as pistas mais exigentes.
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0: Mas é um single de Xtense em colaboração com Uzi, lançado em junho pela editora Rude com distribuição da Universal Music Portugal. Faz parte de um single duplo lançado em conjunto com Los Hombres, marcando o regresso do artista à série Pablo. Ei!

0: Castelo-Castense continua a ser uma das mentes mais criativas e respeitadas no panorama da escrita do rap em Portugal. A junção com Uzi neste Mass afirma-se como um momento de forte afirmação no movimento urbano, aliando a densidade lírica, a eficácia e impacto imediato para os palcos e plataformas digitais.
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0: Lançado em maio, Hormonal é o terceiro álbum de originais de Bárbara Tinoco, dedicado à filha, que completava então um ano de vida, no qual canta sobre ela e sobre a história de amor que a fez nascer. Época de caça é um dos temas presentes.
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1: Composto por 17 faixas, das quais esta Época de Caça e também O Som Mais Bonito do Mundo, o riso de Masha, a filha de Bárbara Tinoco, que completou em maio um ano de vida quando foi editado o álbum Hormonal. Começou a ser criado ainda antes da artista engravidar ou sequer pensar nisso. A cantora estava a trabalhar num álbum com o produtor Charlie Beats, que acabou por produzir metade de Hormonal quando engravidou e mudou tudo.
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1: Bom, e agora vamos recordar o tema que abriu o Clube Megahertz há 10 anos.
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1: No dia 24 de setembro de 2016 foi transmitida a emissão número 182 do Clube e nesse dia decidi abrir a emissão com O Amor És Tu, uma das faixas do álbum Sabaçal de Nuno Norte, lançado em agosto de 2016.

0: Tu, com a colaboração da guitarrista checa Alexandra Zerner, uma das faixas do álbum de 2016, Sava Sal, de Nuno Norte. Foi o tema que abriu o clube há 10 anos, na emissão número 182, no ar a 24 de setembro de 2016.
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0: Estamos assim na ponta final desta edição 693 do Clube. Agora tem a habitual piada cega do dia.
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3: Ah, aqui há algum médico dentro do avião? Algum médico dentro do avião?
2: Estás a ver, filho? Podias ser tu.
3: Oh, pai, agora não.
2: É? Pois. Vês como é que ela está à procura do médico? Ela não está à procura de nenhum técnico de informática.
3: Oh, pai, agora não. O senhor está mal.
2: Vai lá. Salva-o em PDF.
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0: Está a piada seca do dia com o pai que achava que o filho informático deveria salvar era pessoas em PDF.
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0: Zinha, nascida em Lisboa e formada em Coventry, no Reino Unido, lançou em maio o seu primeiro álbum, The Past Tense, um disco que remete para uma ponte emocional e sonora entre dois mundos, contribuindo para um álbum íntimo onde o R&B se cruza com uma sensibilidade marcante. Start of the End é uma das faixas que podes lá encontrar e fecha a emissão de hoje do programa. Fica, entretanto, o encontro marcado para a próxima semana em mais uma edição do teu Clube Megahertz, aqui mesmo na Rádio de Todos os Sucessos. Fica bem, boa semana.

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2: Horas e um minuto.
3: Bom dia. Estão 16 graus em Lisboa.
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3: Olha uma branca.
4: Era só pó.
3: Era só pó, já está limpo.
4: Epa, só limpámos a antena.
5: Esfrega aí bem o dipol.
4: Limpámos a antena. Oh, Arturo, só não percebeu uma coisa. Como é que tu permites, como entidade patronal desta empreitada, que este pessoal esteja de férias um mês e três semanas?
5: Então.
4: Eu despedi-o já.
3: Eu também.
4: Eu despedi-o já.
5: Porque não se está bem de férias? Ou tem que todos pagar impostos como eu.
4: Bom, estamos de regresso, não é?
6: É verdade.
4: Para mais uma edição de regresso do Encruzamentos.
7: É mais uma temporada que começa.
5: Ui.
4: De muita baboseira. Espero que muitas risadas. E alguma boa música exagerada.
5: Boa música é a única garantia. Foi o que os nossos ouvintes tiveram a levar
7: durante este mês e três semanas.
4: E agora vou-se todos embora.
7: Agora está tudo a fugir.
4: Então vamos dar início à função. Está de regresso ao Encruzamentos com o Arturo Lourenço, o Renato Ribeiro, eu sou o Pedro Miguel. Vamos fazer-vos companhia nas próximas duas horas. Vamos cruzar músicas com conversa, conversa com música. De certeza absoluta que vamos ter muitas baboseiras. Espero que se divirtam, pelo menos, no mínimo, tanto como nós nos divertimos. Então, vamos dar início à função?
5: Bora nessa.
4: Ok, Vanessa.
5: Parece que não.
4: Espera aí.

0: Ready!
1: Temos é que temos para discutir.
2: Ah, pelo menos um ou dois já está mais ou menos dispensado.
3: Achas?
2: What do you say? É que é o que tu pensaste, não pensaste em mim.
1: Eu não pensei em
2: Say what? Olha, eu estava a contar com o teu, mas não, não pensou num, não foi?
3: Achas?
4: Unbelievable!
5: Yeah! Em cruzamentos.
2: E para não manter, e para não perder a tradição e manter o nível, temos tudo preparadinho para hoje, verdade?
3: Ah, sim, sem dúvida.
2: Então, bem-vindos, estamos de regresso, espero que gostem das próximas duas horas. Temos temas interessantes esta semana, vamos falar de demasiadas perguntas para uma porta aberta, o ministro que entrou para apagar fogos e acabou no meio deles, quando a extrema-direita também tem problemas com a realidade e vamos viajar até à Alemanha, Seinfeld deixou de ser sobre nada e agora é sobre a Palestina, Portugal e Espanha, a fronteira onde o combustível perde 40 cêntimos e, claro, o nosso amigo residente, temos que ir até ao Novo México. Disse bem, não disse?
6: Disseste, mas mais ou menos.
3: Então, pois, que aquilo já vai melhorar.
6: Porque ele diz que o estado do Novo México
2: agora vai para ser a Nova América. Ele teve hoje também muito engraçada. Vamos viajar, como é evidente, até aos Estados Unidos.
6: É por causa de nós.
2: Sim, ele deve-me estar a ouvir. Imagina.
6: Pois, ele não tem nada a fazer. Até às 3 da manhã é sempre para apostar. Ainda não falou de nós no Truth Social porque não calhou.
2: Mas foi mesmo porque não calhou.
6: Não foi mesmo.
2: Olha, se calhar fazíamos uma edição em inglês e depois mandávamos-lhe a cassete.
6: Podia ser.
7: Cassete.
2: Então, querias mandar o que o CD? Isso é demasiada tecnologia. Imagina eu chegar lá a cassete. Pode-se dizer.
3: Olha, uma bobina de 8 pistas.
2: Isso é que era. Fica no trabalho. Então vamos ao primeiro tema da noite?
6: Vamos.
2: Ok, foi anunciado como um assalto.
3: Olha, espera lá, antes disso tudo, uma reclamação. Vocês não têm vergonha?
2: Não.
3: Não é vocês, é vocês.
2: Não.
3: Então quer dizer, deixaram a gente ir de férias para as coisas piores que aconteceram, durante nas nossas costas.
2: Exatamente. Pois foi um mês incrível.
6: Uma falta de respeito com o pessoal.
2: Às vezes andamos aqui à luta com temas para trazer, não é?
3: Exatamente.
2: Este agosto foi quentinho.
6: Foi a silly season no seu melhor mesmo.
2: É? É porque não era verão.
3: É, como é a temperatura até está elevada, espero agora que se prolongue mais um bocado.
6: Não, vamos ter temperaturas dessas também em outubro, portanto, isto promete.
2: Pois, pronto, vai ser engraçado.
3: Já está a minha reclamação feita, podes avançar.
2: Posso avançar?
3: Podes.
2: Então, avanço com o quê? Estamos a falar do quê?
6: Já... Assalto, assalto.
2: Demasiadas perguntas para uma porta aberta. É o título do tema, este primeiro tema. Foi anunciado como um assalto ao gabinete de André Ventura no Parlamento. Encontraram documentos espalhados, armários abertos, uma cadeira pelo caminho e alegadamente alguns documentos e pens desaparecidos. A PJ abriu uma investigação, até aqui tudo normal, quer dizer, normal por uma terça-feira em São Bento, claro. O pequeno detalhe é que a porta do gabinete estava habitualmente aberta, não havia videovigilância naquela zona e o próprio Ventura explicou que mantinha a porta aberta para facilitar a circulação, do ar. Entretanto, a PJ quer ouvir o Ventura, dos dois deputados do Chega, Paulo Seco e Francisco Gomes, como testemunhas. Os pedidos de levantamento de imunidade parlamentar já chegaram à Assembleia. E, entretanto, surgiu outro ingrediente curioso. Francisco Gomes terá estado no Parlamento por volta das 7 da manhã, alegadamente para gravar um vídeo para o TikTok. Detalhe que, convenhamos, não resolve exatamente o mistério. Só lhe acrescenta uma temporada nova, digo eu. E Ventura, que inicialmente dizia não saber se alguma coisa tinha sido roubada, acabou por identificar documentos e uma pendrive que terá desaparecido. Portanto, temos uma porta aberta, um gabinete remexido, documentos desaparecidos, ausência de câmaras, deputados a serem chamados pela PJ e um TikTok matinal pelo meio. Não sabemos ainda se estamos perante um sofisticado caso de espionagem parlamentar, uma falha monumental de segurança ou simplesmente um gabinete onde alguém entrou pela porta que estava aberta. A investigação continua e, por enquanto, a única coisa que parece ter definitivamente desaparecida é a simplicidade desta história, que é tudo menos simples.
6: Sim.
2: Que é tudo menos simples.
6: Mas, há aqui uma série de pormaiores que...
2: Nomeadamente.
6: Estamos a falar em período de férias de trabalhos parlamentares, embora as comissões...
2: permanentes estivessem a funcionar.
6: Funcionem sempre também. Há um deputado do Chega que vai à Assembleia às 7 da manhã, quando ela está encerrada, e que não faz parte de nenhuma comissão daquelas que trabalham em permanência.
2: Então, o homem da Madeira está cá, tem que fazer alguma coisa, tem que ocupar o tempo.
6: E é ele que contamina o local do crime, porque é ele que anda pelo... As imagens que todos nós vimos foram captadas por esse deputado.
2: Sim, sim.
6: Porque ele vai fazer o TikTok.
2: Qualquer pessoa normal faz primeiro.
6: Sim.
2: Vê um sítio assaltado.
6: Eu vou à Assembleia, vou fazer um TikTok e não tenho ainda assunto. Deixa-me cá ir aqui ao gabinete do líder para perceber, se me sento ali no sofá dele, para perceber se encontro aqui um assunto. Olha! E, portanto... Eram 7 da manhã, o que pressupõe que o alegado assalto foi durante a noite, cadeiras viradas, tudo espalhado, como nos filmes, não é? Mas um ladrão, digo eu, não sou ladrão, mas eles sabem o que eles são, de malas são, isso está provado.
2: Uhum.
6: Um ladrão, quando quer subtrair qualquer coisa de um espaço físico...
2: Não faz a espalha-fato daqueles.
6: Pá, quer é fazer as coisas com a maior possibilidade de não ser ouvido.
2: E tu reparaste alguns pormenores deliciosos?
6: Ah, pormenores deliciosos, Nossa Senhora de
2: Fátima com o terço por cima.
6: Há pormenores muito deliciosos. Portanto, tomem lá a palha. O que é interessante é que depois, nas primeiras tomadas de declarações, tanto quanto eu li, o Sr. André Ventura não mencionou à Polícia Judiciária a PEN.
2: Mas depois lembrou-se da PEN. E não achas interessante, perante uma situação destas, sabendo como é que aquele Avara costuma trabalhar no Parlamento,
6: sim,
2: não haja mais palha-fato? Nunca mais, eles não falam disto simplesmente.
6: Não, é que eles não se calam, por exemplo, não sei quantos partiu uma unha e estão 24 sobre 24 nos TikToks da vida e na Assembleia e na televisão, as televisões a gente já sabe como é que é, e também tenho uma teoria para isso, mas pronto. Sempre a falar na unha partida. Uma coisa desta gravidade.
2: Isto é gravíssimo.
6: Ninguém sabe
2: se é verdade,
6: se
2: é gravíssimo
6: ou se é verdade. Vamos admitir que é verdade.
2: É gravíssimo.
6: Que é difícil. É super grave. Estamos a falar do assalto ao
2: líder da oposição.
6: E a subtração de documentos importantes que dizem respeito ao Ministro da Administração Interna, segundo ele, e informações que dizem respeito ao gabinete do Primeiro-Ministro. E, portanto, isto é super grave. E nós temos uma Polícia Judiciária tão eficaz, mas é que temos uma Polícia Judiciária eficaz, que nós ouvimos dizer, houve um assalto à pastelaria, não sei o quê, mas horas depois o assaltante está apanhado. E já passaram semanas,
2: e não...
6: eles estão calados que nem uns ratos, que eu não percebi ainda bem porquê.
2: Não percebeste?
6: Se calhar percebeste. Estou a fazer de sonso. Estou armado em Rita Matias, pronto.
2: Não,
6: embora a minha avó não seja indiana. E nem eu sei fazer chamuças. Pronto. Não sei comê-las. As chamuças é comigo. E, portanto, este silêncio é ensurdecedor.
3: Não, este silêncio...
6: Aquilo que é o modus operandi daquela malta.
3: Este silêncio diz muito mais do que quando eles... abrem a boca. Pronto, ok, agora dá-me de jeito de voltar a falar outra vez do suposto assalto. Não houve assalto nenhum. E toda a gente acho que já tem consciência disso. Nomeadamente a comunicação social, que está caladinha que nem um rato.
2: Nem toda.
3: Percebeu que fez a geneirada. Mais uma vez fez a geneirada, não. Mais uma vez foi um veículo de transmissão para uma treta que estava a dar jeito na altura a alguém, nomeadamente para fazer o filmezinho que se foi feito em relação ao ministro.
6: Exatamente, há aqui um link muito importante que interessa à parte da comunicação social.
3: Ou vão querer dizer que foi o ministro que foi lá fora de horas fazer limpeza àquilo.
6: Foi.
3: É, ele agora trabalha nas limpezas também. Ele mandava limpar, quando muito.
6: É porque, repara, o Parlamento tem, para além de uma equipa de segurança privada no Parlamento, no interior das instalações, tem a GNR, no exterior tem a PSP. E é muito difícil, para mim é muito difícil. A porta não foi forçada, porque eu coloquei, está
2: aberta. Então, mas eu tenho a informação super confidencial, não é? Tinha dados na PEN. que eu há de ter ido buscar a algum lugar, portanto, se quer a pena é só ir à origem outra vez buscar uma cópia.
3: Se quer a pena que ele afirma está dentro de uma embalagem num sítio qualquer à venda, portanto... É essa a pena que estamos a falar, certo? É que não existe ainda.
6: Até dá a pena.
2: Até dá a pena. Isto é um tema que não nos vai largar nas próximas semanas, provavelmente, porque imagino que as televisões vão se manter caladas sobre o tema na mesma.
6: Vão, mas não vão deixar. Não vão deixar de dar tempo de antena ao líder do Chile.
3: Sempre que ele fala na PEN e no assalto e não sei o quê.
6: E vai continuar. Não, e já tiveram a oportunidade de poder fazer-lhe alguma pergunta mais pertinente, porque desde a moção de censura o homem não sai das televisões. Porque a gente percebe porquê, principalmente da CNN e da TVI, a gente percebe porquê.
2: Uhum.
6: Da NAU também percebemos porquê, porque vai a reboque...
2: E tem ligações.
6: Exatamente. Mas nós sabemos, e isto é uma teoria da constipação, mas não é teoria nenhuma, é a análise de factos. O principal acionista da Média Capital, que é a dona da TVI e da CNN,
2: foi perseguido pelo atual...
6: Não foi perseguido, ele foi... tem processos de crime.
2: Processos de crime
6: a correr e em investigação ainda, tem a ver com corrupção e com outro tipo de...
2: Com a venda lá daquele céu barco.
6: Branqueamento de capitais e por aí fora. E o diretor da Polícia Judiciária, na altura, era o atual Ministro da Administração Interna. E, portanto, não me espantaria muito que se quisesse... Porque, entretanto, e também é um dos acionistas, por força de ser da Média Capital, dos acionistas do Nascer do Sol, é como é que se chama aquilo, não sei o quê.
2: Sim.
6: Portanto, a Felícia Cabrita e a Felgueiras, não é?
2: Sim, Sandra Felgueiras.
6: Sandra Felgueiras são as jornalistas que estão a investigar este caso e que têm... Enfim, tem feito o trabalho.
2: Que é não, nada.
6: Para o qual eles
2: nada, só falam do outro lado.
6: Pois, e o ministro, muito agora também, um facto também, o ministro também se pôs a jeito desde o primeiro minuto.
2: Sim,
6: mas
2: sim.
6: Desde o primeiro minuto que
2: bom,
6: o ministro se pôs a jeito.
2: Como tu dizias, isto é um link ao ministro, nós vamos linkar este tema com o próximo tema, mas primeiro vamos à música.
6: Sim, está bem.
2: Vamos à música que é o mais importante. O Renato escolheu Charles and Eddie. Would I Lie to You?
6: Would I Lie to You?
2: E o Arturo...
6: Que é uma versão muito interessante também, que é muito parecida dos Simply Red, desse mesmo tema. Mas prefiro escolher o original.
2: E o Renato escolheu...
6: O Arturo.
3: E o Renato escolheu...
2: Espera aí, mas qual o Arturo?
6: Não disseste, o Renato escolheu o...
2: Ah, sim, agora tenho que dizer o Arturo. Sim. E o Arturo escolheu...
3: Fleetwood Mac.
2: Tell Me Lies. A gente já regressa para mais conversa.

0: Charles and Daddy, Would I Lie to You. E vamos ao próximo tema, digo eu.
1: São o produto interno bruto são cerca de 3 mil milhões de pontos, portanto 6%, 6% de 3 mil milhões, 6 vezes 3, 18, 1 milhão e, ou melhor, portanto, enfim,
0: é fazer as contas. Vou acompanhar isto.
2: Senhor Secretário-Geral das Nações Unidas.
0: Epa, bel Primeiro-Ministro, no tempo em que ainda tínhamos primeiras pessoas com convicções no governo, mas pronto, vamos lá.
3: Só era preciso a quarta classe e às vezes nem isso.
0: Pois. Mas pronto, um homem como deve ser, um homem reto. Luís Neves, o ministro que entrou para apagar fogos e acabou no meio deles, é o próximo tema. Fazendo link ao tema anterior, o ministro da Administração Interna, Luís Neves, está a viver uma daquelas situações em que cada explicação parece trazer mais uma pergunta. O antigo diretor nacional da PJ está envolvido em vários processos, investigações, auditorias e questões relacionadas com a sua passagem pela Polícia Judiciária. Entre os casos estão as obras de um imóvel em Odmira, que toda a gente já ouviu falar com certeza, a transferência de um outro lado com substâncias químicas apreendidas numa operação antidroga para instalações de um empresário que também tinha contratos com a PJ e problemas relacionados com declarações de património. Luís Neves garante que não fez nada de ilegal e não ocultou património e que está legitimado para continuar. Reconheceu ainda assim ter cometido um ou outro erro, coisa de pouca. Entretanto, a Vara, que é mesmo dizer o Chega, apresentou uma moção de censura ao governo, precisamente por manter no cargo o ministro Neves. E o ministro respondeu com uma filosofia.

0: ministro da Administração Interna devia ter declarado ou não o carro que a mulher recebeu do pai, o sogro, e coisas assim. Estamos com as minudências, muito embora a mínima, ninguém me convence. Eu estava a dizer isto em off, ninguém me convence. Posso estar enganado, mas ninguém me convence que um diretor nacional da Polícia Judiciária, licenciado em Direito, para já invocar o desconhecimento da lei, ele sabe muito bem que o desconhecimento da lei não aproveita a ninguém. E, portanto, não o pode fazer. E, portanto, este lapso de 8 anos de falta de entrega de declarações por parte de um dirigente de um cargo público, eles sabem bem que têm que fazer esse tipo de declarações do património que têm. Mas... Isto também acontece porque ele estava a arder, não é? E ele, em vez de chamar os bombeiros, agarrou, não, vou lá e trato disto, não tem problema nenhum. Bombeiro, toma lá a gasolina para cima. Ai, então, mas não mandaste água? Não, isto é bom, é as labaredas aqui mais altas, que é para a gente ver. E ele pôs um bocadinho de jeito para isto. E, portanto,
1: mas também é verdade.
0: Tirar 3 meses.
1: Mas também é verdade, né? Que ele safou a pele do Ministro da Educação.
0: Pois.
1: Que, entretanto, não se falou mais disso.
0: E da Saúde?
1: Bem, da Saúde já é mesmo.
0: Mas da Saúde já é mesmo. O foco, depois do descalabro que foi, e continua, não é? Porque parece que o senhor, o Ministro da Educação, notícias hoje, Ministro da Educação,
1: chamou de urgência. Presidentes de Câmara e uma série de escolas, sim, para saber os meninos que não
0: pela
1: tinham.
0: Primeira vez na história de Portugal.
1: Há miúdos não inscritos.
0: Há miúdos sem lugar nas escolas. Porquê? Porque este crânio, este cérebro liberalista que é o Ministro da Educação, não é? Este gênio fantástico, por isso é que o Will não lhe bate. É porque ele é pior do que ele.
1: Sim.
0: Acabou com, foi o nosso Elon Musk, acabou com serviços essenciais no Ministério da Educação e agora estamos com alguns problemas de educação. Estamos, não, as famílias é que estão com problemas graves, porque é a primeira vez que...
1: Mas eu ouvi um eurodeputado do PSD, que é o tonto que fazia comentário na CNN, não sei o nome dele, a dizer ontem...
0: O bugalho,
1: esse,
0: o miúdo.
1: SIC. Onde, foi na SIC a dizer que é mentira, não há alunos não inscritos.
0: Opa, mas o Bugalho é um puto
2: não
0: que não sabe o que é.
2: Não há inscritos, há inscritos. Sim, pode ser lá para...
0: Não, o problema é que isto é uma senhora hoje no telejornal que eu vi, que dizia que ela mora em Torres Vedras e o filho foi colocado em Camarate.
1: Pronto, está também não é muito longe.
0: Não, são 60 quilómetros. O
1: que é isso? Torres Vedras para Camarate, até ao transporte direto.
2: Um caminhonete a fazer.
1: Vem diretamente para Lisboa, apanha o autocarro.
2: Apanha a caminhoneta das 6 da manhã e está cá.
1: Às 9 horas chega à escola. E então em Camarate.
2: Falta a primeira hora, mas não há problema.
0: Não há problema nenhum. Se chumbar por faltas é por culpa do ministro.
1: É verdade. Mas fugimos do ministro.
0: O Galho é um...
1: É um tonto.
0: É porque, eu não sei se recordam, quando foi daquela barraca, que é barraca também, nunca tinha havido uma barraca deste tamanho, da correção dos testes de exame, não é? Dos exames nacionais, que disse...
2: Os professores vão receber horas extraordinárias.
0: Exatamente.
2: Calma.
0: Então um animal destes nunca trabalhou na vida, sabe lá o que é que é isso.
1: Claro.
0: Com as suas regras de trabalho. Bom, mas nós estamos
1: a
0: falar...
1: Voltamos ao Luís Neves. Mas olha, nota prévia que eu devo fazer em relação ao ministro Luís Neves. Acho um homem sério e acho um homem competente.
0: Eu também acho que ele é competente.
2: A educação é que é uma brincadeira de primária, portanto não pode haver aqui ambiguidade de julgamentos.
0: Pois não.
2: Então, o ministro é sério. A porcaria da educação é que não vale nada, é só rir.
1: Grande Arthur.
0: Mas o Luís Neves, eu acho com, no trabalho que ele está a fazer como ministro, sou avaliante, como ministro da Administração Interna, e é um ministério que me é particularmente caro, e que eu conheço com alguma... Sempre conheci com
1: alguma profundidade.
0: Sim. Acho que está a fazer um bom trabalho. Está a tentar...
1: Eu acho que ele mexeu foi em 2 ou 3 linhas de vez.
0: Pois, não,
1: então...
0: pois foi. Há um problema muito grande. Mas é um problema que é transversal aos governos que nos têm governado, sejam eles do PS, do PSD com o CDS, do PSD sozinho. É um problema muito grande, que é, para ministérios-chave, e o Ministério da Administração Interna é um ministério-chave, para ministérios-chave, quando são escolhidos independentes ou pessoas que podem identificar-se com as ideologias do partido...
1: Mas não têm cartão do partido.
0: Não são militantes do partido.
2: Os independentes são muito imprevisíveis.
0: Aquela rapaziada que são os coladores de cartazes profissionais

0: Fazem-lhes a folha.
1: Fazem-lhes a folha. E um grande amigo meu disse na SIC, que também fez parte da Polícia Judiciária, disse na SIC a semana passada, creio eu, num artigo, na SIC ou não, já não me recordo, mas pronto, foi convidado, ele vai com muita regularidade à televisão, foi convidado a comentar esta situação, e ele disse uma coisa que também é verdade e que escapa um bocadinho aos jornalistas, porque eles querem que escape, mas é verdade, que é o Luís Neves, antes de aceitar o cargo, aceitar ser Ministro da Administração Interna, devia ter ponderado um bocadinho. Não é dizer que ele não devia ter aceito, ele aceitou e fez bem em fazê-lo, mas devia ter-se prevenido para, ao longo da sua carreira na Polícia Judiciária, dos inimigos que foi construindo ao longo do tempo.
0: Uhum.
1: Constrói-se sempre inimigos ao longo do tempo nestes cargos, quer se queira, quer não, porque pontualmente aqui e ali vais ter que, por força da tua atividade, vais ter que mexer em interesses
0: instalados,
1: estabelecidos, e portanto...
0: E eu até mexer nos interesses de alguém que é dono de um dos grupos, principais grupos de média, portanto, está a pagar a fatura.
1: Tem que pagar a fatura.
0: E ele começou também por proibir os bombeiros de prestarem declarações ao à carta, era só os comandantes.
1: Exatamente.
0: E, portanto,
1: a Associação Nacional de Bombeiros também só gosta de receber dinheiro e fazer o que lhe apetece.
0: Pois isto, não é?
1: Porque toda a gente serve para ser presidente da Associação Nacional de Bombeiros.
2: Sem dúvida.
1: Foi um atrasado mental que foi até presidente também da Assembleia
0: do
1: Geral do meu clube.
0: Não digas isso ao senhor.
1: Não, mas parece. Eu não estou a dizer que ele é atrasado. Parece. Tem uns traços de coisas. E agora é um também que até foi diretor da ASAI. Portanto, tudo serve para ser... O problema neste país é este. Nós temos leis boas, mas é transversal a todas as áreas. Temos leis boas, temos pessoas com capacidade, mas são sempre os dirigentes que são escolhidos, não são pela sua competência técnica para o exercício daquele cargo, mas são... Pá, porque são amigos, porque têm o cartão, porque é tal coisa dos coladores de cartazes profissionais, não é? E, portanto, eu recordo dois coladores de cartazes profissionais que se alcanduraram aos maiores lugares da democracia portuguesa.
0: Não, vai falar no Presidente da República e no Passos Coelho.
1: Exatamente.
0: Olha, parece
1: um foi Primeiro-Ministro e o outro é Presidente da República. Portanto, isto é o máximo que se pode atingir na carreira de colador de cartaz. Não é? Um tipo que anda com a cartaz desde os 12 anos. Quando chega ali aos 17, 18, quer coisa, e começam lá a ver que passam a ser adjuntos e especialistas. Eu tenho muito para contar sobre essa dos especialistas. Não vou contar coisas que se passaram comigo e profissionalmente. E, portanto, de fazer levantar os cabelos. Eu já nem cabelo tenho, portanto, já nem vou contar isso.
0: Mas
1: este é o problema. Nós temos pessoas competentes e eficazes. Mas são raríssimas aquelas que ocupam o cargo certo. Porque elas afastam-se da política. Porque, não é? Porque é normal. Porque é normal. Ninguém...
0: Eu não tinha coragem de meter num lugar daqueles. Estou a ver a minha vida toda descortinada. Eu faço tantas engenheiras da vida, estava desgraçado.
1: Mas não é isso.
2: O problema maior disto tudo é, vamos voltar ao mesmo, que é, isto é um loop este loop existe por culpa deles.
1: Sim.
2: Só se mantém em vigor enquanto eles quiserem.
1: Claro.
2: Tem que haver cá comissões de transparência quando a gente sabe que isto é tudo obscuro.
1: Tudo.
2: Portanto, não venham cá tapar. É assim: tapar os olhos ao pessoal com mais porcaria ainda, a porcaria caiu-lhes automaticamente toda em cima. Eles ligaram a ventoinha ao contrário e atiraram o balde para a frente.
0: E já reparaste o jeito.
2: Temos pena.
0: O jeito que nestas semanas deu este tema. É. Não se falou do aumento da gasolina, do gasóleo.
2: Não se falou?
0: Nas últimas duas semanas já houve assim mais...
1: Sim, porque agora dói e dói bem.
0: Não, não dói nada.
2: Porque agora tens outra coisa à descarada, que é em cima daquilo que o governo diz que faz, que é contrabalança com o ISP para não deixar
1: para
2: subir...
1: Para não ser tão pesado na nossa carteira.
2: Exatamente, não. O IVA. Tens à descarada as gasolineiras aumentar o preço para o que eles quiserem.
0: E mais interessante foi, vista a declaração da ministra para chamar Aldrabão ao líder do Partido Socialista.
2: Não vi.
0: Não, é que ela falou sobre o preço da gasolina, do gasóleo na Europa. A Espanha é um caso à parte. Não se fala de Espanha. e passou por cima. Como convém. Ah, como estão a fazer os portugueses na fronteira? Também passam por cima da fronteira.
1: E este é que é um grande. Para mim, o problema mais preocupante da política portuguesa atual é. Nós temos um partido que tem. Que é o segundo partido mais votado. Deveria ser o líder da oposição e
0: é.
1: Tecnicamente é. Depois temos o Partido Socialista a seguir, que também anda ao sabor do vento e que não se impõe, que não coisa. É o taticismo que. Pronto. E depois perguntam-se, não é? Depois, para um tema que nós vamos aqui falar à frente, e porque já estamos a verificar na vara que cá temos no Parlamento, depois perguntam porque é que há esta gente, porque. Nos últimos 50 anos, eu já tinha dito isto várias vezes e continuo a dizer, continua a ser a minha convicção e a análise de aquilo que se tem passado, nos últimos 50 anos, na Europa, a extrema, seja a esquerda, seja a direita, porque também a extrema esquerda também se impôs e impôs agendas, o wokeismo e não sei o quê, também impôs agendas.
0: Mas a diferença então, é que.
1: Não há diferença nenhuma.
0: Não, há uma grande diferença, desculpa. Isso aí discordo contigo completamente, mas o que a diferença é que o que a extrema esquerda quis impor. Não nos faz mal.
1: Faz. Sobrepor as minorias às maiorias faz sempre mal.
0: Não, faz.
1: Dar mais importância. Mas a gente não vai entrar para essa discussão.
0: É melhor.
1: Mas dar mais importância às minorias e
0: atrás
1: das maiorias. Exatamente. Mas o problema é porque quem tem detido o poder na Europa não tem sabido. Governar para as pessoas. Ponto. Mas eu não estou a falar.
0: Será por isso que odeiam tanto o Pedro Sánchez?
1: Provavelmente.
0: Que eu tenho a governar para as pessoas. Vou dar só uma nota. Tu em Portugal compras uma bilha de gás por 35 paus.
1: Exatamente.
0: Certo? Em Espanha, com 35 paus, compras duas bilhas de gás. Agora expliquem-me. É um produto refinado, por causa da questão da refinação.
2: É o custo de produção. Por isso é que compras energia à Espanha.
0: E por isso é que o gás engarrafado vai daqui.
2: A única coisa que não fica cara cá. É investimentos megalómanos à conta dos impostos do pessoal.
1: Pois.
2: De resto, andámos a plantar ventoinhas e agora o custo de produção é muito caro em relação à Espanha.
1: Não me faz sentido
2: lá.
1: Nenhum.
2: Então, mas sou eu que produzo. Como é que um produto que eu produzo pode ficar mais caro? Fica mais caro porque eu andei aqui, estou a pagar ao vizinho,
1: só não
2: ou não sei das
1: Espanha.
2: Quantas.
1: Eu passei férias durante muitos anos no sul de Espanha, desde o final dos anos 90, até meados dos anos 2000, da primeira década dos anos 2000. E, portanto, foram 13 ou 14 anos seguidos. E o sul de Espanha, e vi a evolução que aconteceu em termos energéticos. Por exemplo, quando se vai para Algeciras, quando tens que subir um monte, eu ia sempre a Gibraltar e, portanto, tinha que passar para Algeciras. A plantação de ventoinha, de ventoinhas.
0: Torres eólicas.
1: De torres eólicas que foram feitas. Uma coisa descomunal cá, ainda estávamos. Havia ali uma ou duas ao pé de Torres Vedras e tal, estávamos assim. Depois passaram para os painéis solares. Estamos a falar da Andaluzia, sol é coisa que não falta,
0: uhum.
1: E planícies também é coisa que não
0: mas
1: falta.
0: Mas nós somos
1: o mar daquilo.
0: Sim, mas nós somos os países da Europa com maior implantação de estruturas per capita de moinhos eólicos e painéis solares nesta altura.
1: Foi uma excelente execução de uma ideia de uma pessoa que está até...
0: Bem, bom, depois ninguém é capaz de lhe dar os parabéns por isso. Mas
1: foi a ideia...
0: Já Sócrates, ponto final.
1: Exatamente. Foi.
0: E se as barragens?
1: Gosto ou não se gosta? Eu não quero gostar de ninguém, não quero gostar de nenhum primeiro-ministro. Eu quero é que ele governe como deve ser. Pô, não estou a dizer que este governou como deve ser, mas há sempre coisas boas e más. Às vezes há muitas mais más do que boas e há poucas vezes muitas boas e poucas más. Mas o que é facto é que isto das energias renováveis e apostar nas energias renováveis tem uma assinatura e é deu.
0: Mas olha,
1: não gostemos, é por aí.
0: Mas já que estás a falar do sul de Espanha e de férias,
1: sim.
0: Vamos para a tua escolha para este tema, que já ninguém se vai lembrar, mas é o Luís Neves, o ministro que entrou para apagar fogos,
1: pois.
0: E acabou no meio deles.
1: Em vez de ir para o tanque,
0: sim.
1: Eu acho que a malta devia ir à praia.
0: Ora, aí está. E depois Isabel deu à Rosa, escolha minha, Burning.

0: Há muitos filmes desta altura, dos 80 anteriores, que hoje vêem-se muito bem.
1: Yes! Yes! Oh God! Yes!
0: Pois, como a Sabrina. Mas a Sabrina. Voltamos sempre à Sabrina. Não há Sabrina. Daí está o disco, é outra Sabrina, não é?
2: Tem cruzamento.
3: Olha, proponho uma coisa. Podemos evoluir esta temporada, deixar de falar da Sabrina. Estamos a falar da Gina.
0: Podes. Da Gina, pois é, mas depende da Gina. Bom.
4: Ah, a Gina tinha pernas.
3: Então não tinha.
0: Então, tinha muitos pênis. Muitos pênis.
4: Tinha pênis.
0: Ela não lhe faltava pênis. Bom, por falar em voltar, voltou a Gina e está a voltar uma coisa muito feia do início do século passado. A líder da AfD, Alice Weidel, está a conseguir uma proeza absolutamente curiosa. Transformar cada entrevista num pequeno teste de resistência aos factos. Parece um certo senhor cá em Portugal. No verão, defendeu uma política migratória mais dura e chegou mesmo a usar o exemplo de Ceuta para justificar o fim do espaço Schengen. Esquecendo-se de um pequeno pormenor, Ceuta não faz parte do espaço Schengen. Depois há a questão dos valores familiares. A AfD promove um modelo social bastante conservador, mas vai, ela própria reconhece que é socialmente muito mais liberal e vive numa relação homossexual. Ou seja, aparentemente a revolução cultural é obrigatória, desde que não passe por casa da Presidente. E há ainda a famosa remigração. A AfD diz que pretende combater a imigração ilegal e respeitar a lei. Os críticos acusam o partido de defender políticas que poderiam atingir também pessoas legalmente integradas. O próprio chanceler, Friedrich Merz, acusou recentemente a AfD de defender uma espécie de limpeza étnica. Acusação que o partido rejeita. Portanto, Alice Weidel quer menos imigração, menos Europa, mais indústria alemã, mais energia barata e, aparentemente, menos fact-checking. O problema é que, quando se começa a verificar as contas, a geografia e até o próprio modelo familiar, a realidade insiste em ser extremamente inconveniente. E fica a pergunta, será que a extrema-direita alemã quer mesmo mudar a Alemanha ou apenas mudar a maneira como os alemães olham para os números e para si próprios?
3: Em primeiro lugar, deixa-me dar-te os meus mais sinceros parabéns, porque disseste a AfD várias vezes, tipo 9 vezes, sem te esbardalhares. Porque o que dá vontade...
0: Pois dá.
4: Dá muita vontade.
0: Mas é engraçado esta senhora defender, estar num partido que defende tudo isto e depois é homossexual.
4: Não, ela
0: mas é engraçado, não?
4: É, ela teve declaração, é homossexual, ela é casada há 20 anos com uma indostânica.
0: Ainda por cima.
4: Sim. E é contra, disse-o claramente, também que era contra a adoção de crianças por homossexuais e ela tem 2 filhas adotadas. E adora a Alemanha, mas vive na Suíça. Dizer o que vais. Está tudo dito, né? Está apresentada. É como cá o... Antes de mais, parece-me que a Rita Matias foi mãe, e dar os parabéns à Rita Matias, mas eu estou a ser sincero. A sério, quando se é mãe ou pai,
0: tem que
4: se dar os parabéns.
0: Embora o futuro não seja promissor, mas
4: está bem, mas pronto, mas também a gente não escolhe os pais.
0: Verdade.
4: Pronto,
0: verdade.
4: E dar-lhe os parabéns e espero que tenha tido uma hora curtinha e isso tudo. Mais uma criança que vai aprender a fazer chamuças com a bisavó. E se for miúda, não sei se é rapariga ou se é rapaz, mas
0: não sei. Nem sabia que já tinha nascido.
4: Parece-me que sim, que já nasceu. Depois, é esta prática, ou seja, o discurso. A bota não joga com a perdigota.
0: A bota não bate com a perdigota.
4: Não, porque o discurso é um e a prática é outro. Por exemplo, nós andamos aqui e andamos sempre preocupados, todos nós portugueses, preocupa-nos quando há estas coisas, quando surgem notícias que. Há aqueles favores que são feitos com familiares, com conhecidos, com amigos, com partido, colocar encargos e aquelas coisas todas. Depois apareceu um partido que diz que quer limpar Portugal e disse mesmo, não é? Desses compadrios todos, não sei o quê. Entretanto, ainda não vi nenhum TikTok feito pelos Masters of TikTok, que são os gajos. Sobre o que se passou com a irmã do Presidente da Câmara Municipal de Albufeira, que foi...
3: Não se passou nada.
4: Não se passou. Ela veio de Faro, ela era funcionária, acho que na Câmara de Faro, e passou para a adjunta do...
3: Não foi. Não se passou nada.
4: É isto que eles querem limpar. Eu acho que eles querem limpar a rapaziada que está no Tajo para eles irem ao pote.
0: Ora, a questão é precisamente essa. A única coisa que eles pretendem é exatamente essa. É ir ao Tajo. Pois, não pretendem mais nada.
4: Eles, mais que ninguém, tinham a obrigação de, pelo menos, ser como a mulher de César, não é?
0: Não basta seu. Tem que se parecer.
4: Não é? E, portanto, nem isso sabem, porque não sabem, não estão preparados. Entretanto, pronto, temos este problema na Alemanha.
0: O problema é que este é um...
4: Já houve, porque também as listas e as pessoas que faziam parte da lista que ganhou naquela parte da Alemanha,
0: convém dizer, é um estado muito pequeno, da antiga Alemanha do Oeste.
4: Exatamente.
0: Não é propriamente muito representativo, mas...
4: Mas pronto, é o que é, e utilizaram a democracia para se alcançar no poder, ok?
0: Como aconteceu no século passado, início do século passado.
4: Como o Partido Socialista, não é?
0: Social-nacionalista, convém.
4: Partido Social-Nacionalista.
0: Que é para não criar confusões.
4: Que os alemães acabaram por ter um Führer.
0: Mas aí justificava-se.
4: Que era austríaco.
0: Aí consigo encontrar algumas justificações.
4: Sim,
0: não se justificava, mas consigo encontrar algumas
4: razões para, né?
0: Pois, porque o povo alemão foi massacrado com o armistício. Com o armistício. E usou a técnica simples, escolheu os...
4: Escolheu
0: os judeus. Pronto, agora escolhe-se os imigrantes. Pronto,
4: sim,
0: podia ser.
4: É a mesma coisa.
0: Mas podia, se eles acreditassem que a cor azul ou a cor roxa era o problema da sociedade, seria a cor roxa.
4: Era a roxa, exatamente.
0: Era qualquer coisa. É pouco importante. Não,
4: não.
0: O que interessa é criar um inimigo.
4: Um bode respiratório.
0: Isso.
4: E se houver um bode respiratório, a coisa dá-se. Dá-se porque, ainda mais nos dias de hoje, porque hoje é muito mais fácil, porque as pessoas não têm nem capacidade autocrítica, ou crítica mesmo, nem estão dispostas a isso. Não estão, ninguém vê uma notícia que não lhe parece assim muito normal, não é?
0: Uhum.
4: Alguém a dizer qualquer coisa que não lhe parece assim muito normal.
0: Mas isso começa nos jornalistas. Eu vou dar um exemplo que ainda apanhei esta semana. Mas os próprios jornalistas. Eu estava a ver à hora do almoço aqueles programas, um programa de esporte, acho que foi na CNN, e o treinador do Benfica tinha feito declarações. E alguém fez uma pergunta sobre o moço que veio que era do Sporting, ajuda-me ao... João Palhinha. Veio fez uma pergunta sobre João Palhinha e ele respondeu. E a jornalista, quando estava com aqueles comentadores, não é? Aquela gente que não tem muito o que fazer e depois gente que tem menos que fazer como eu ainda vê, não é? Começou a dizer que... Ela introduziu o tema dizendo que o treinador do Benfica voltou a falar do João Palhinha. Percebes o que é que aconteceu? Ela não foi, jornalisticamente, não foi rigorosa. Não foi o treinador do Benfica que falou do João Palhinha.
4: Não,
0: foi um jornalista que lhe fez perguntas sobre o João Palhinha.
4: Mas ainda vamos mais longe. O treinador do Sporting, no lançamento do jogo para a Champions, contra o Galatasaray, houve alguém que lhe foi perguntar, um pseudo-jornalista, que não posso considerar aquele um jornalista, foi perguntar ao treinador do Sporting o que é que ele achava do Palhinha ter ido para o Benfica. É um jogo do Sporting com o Galatasaray.
0: Não vi a conferência de imprensa, mas acredito. E eu espero que ele não tenha respondido.
4: Não, claro que não respondeu, não tem nada a ver com o assunto, mas só o facto de estares numa conferência de imprensa de um outro clube, onde o Palhinha foi formado e foi jogou e para lá, pronto. E o jogo não tem a ver com... Se fosse o Sporting Benfica...
0: Ainda vá que não vá.
4: E mesmo assim... A hora de encontrar o Palhinha do outro lado...
0: E mesmo assim...
4: Pronto, mas
0: sim.
4: A gente percebe.
0: Agora não tem nada a ver. Não tem nada a ver.
4: O que acha do Palhinha e de ir para o Benfica e porque...
0: Isto para dizer o quê? Isto para dizer que... se nós estivermos atentos, percebemos que perdeu-se muita qualidade no jornalismo.
4: Sim, sim, sim. Mas o jornalismo desportivo sempre foi muito fraquinho.
0: Não.
4: Sim, sim. Não. Tirando os jornais A Bola e o Record dos anos 70 e 80.
0: Vou começar. Ah, bom.
4: Tinha jornalistas que sabiam escrever.
0: Ribeiro Cristóvão.
4: Sabiam escrever. Pronto. Mas quando se entrava, por exemplo, para o Diário de Lisboa, para o Jornal Notícias, para o Diário Notícias, para esses jornais diários, ou que não fossem diários, mas os estagiários iam fazer o quê? Necrologia e desporto. Era por aí que começaram.
0: Não, mas isto... Mas
3: estava
0: repara,
3: mais
4: e tirar cafés, claro, tirar cafés na redação.
0: Mas aqui a questão é esta, é que o próprio jornalismo, hoje em dia, não faz fact-checking.
4: Não.
0: Tem uma pressa de pôr cá para fora
4: a notícia. É uma coisa muito grande que se chama esta coisa.
0: Portanto, é uma coisa bonita.
3: Repara, hoje em dia é tudo feito assim, portanto, porque é que o jornalismo ia ser diferente?
0: Primeiro tira-se
3: o touro para a arena e depois logo se vê como é que são os cortes.
0: Antigamente era assim, meu amigo. Antigamente, vais-me desculpar, era assim. A rádio informava, a rádio noticiava, a televisão mostrava e o jornal comentava. E agora na televisão querem fazer tudo.
3: Pronto.
0: Querem ser os primeiros a dizer que o Manuel Joaquim das Batatas partiu partiu a foice a bater na pedra, que não bateu na batata, bateu na pedra.
4: Mesmo que o Manuel Joaquim nunca tivesse nenhuma foice.
0: Não, o Manuel Joaquim é engenheiro informático, estás a ver? Não tem nada a ver com a agricultura. Percebes o que eu quero dizer?
4: Pois é, precisamente isso.
0: E isto é um reflexo que depois acaba nas Alice Weidels e nas varas que temos em Portugal.
4: Exatamente. Porque as pessoas também já não são exigentes, já estão tão bombardeadas com isto e não, elas próprias deviam ser exigentes.
3: Uma indústria que está a tentar navegar dentro da maionese para não ir ao fundo.
4: Sim. Mas atenção, ao fundo não vai porque, por exemplo, aqui na Europa, porque a União Europeia tem financiado os órgãos de comunicação social e bem.
0: Uhum.
4: E depois, se houver alguma lógica, alguma corrente que interesse no sentido de manipular e orientar a ideia social, a ideia da sociedade, em relação a algum assunto ou a vários assuntos, eles fazem, prestam-se esse serviço. Esse é que
0: sem qualquer tipo de problema.
4: Não, sem problema nenhum.
0: E, portanto, as Alice Weidel desta vida têm espaço para crescer.
4: Tem. Tem muito espaço, como a Marine Le Pen e não sei o quê, e por aí fora. Há muito espaço para crescer, como também houve espaço, houve uma altura em que houve espaço em Portugal para o Bloco de Esquerda crescer também. Porque isto
0: não é ter.
3: Não, só no éter.
0: E na rede?
3: Seja lá onde for. Até pode ser lá nos confins do vácuo do espaço.
0: É para aí mesmo que vai.
3: Em boa verdade, considerando as pessoas que estão a chegar aos mais altos cargos, o que é que isso faz de nós, sociedade?
4: Bom, posso responder a dizer assim. Bom, nós estamos, como os que se propõem a serem dirigentes, nos aparecem à frente para assinarmos de cruz, que é o voto, não é? A serem dirigentes, nós acho que estamos a optar pelo menos mal, o que é mau, o que é péssimo.
3: Não, mas a hipocrisia das coisas.
4: Pois, exatamente.
3: Porque assim, quando vou votar em fulana X, como aconteceu, não é?
4: Sim.
3: Eu sei perfeitamente que ela é casada com uma outra senhora, sim, não é?
4: E que é contra
3: uma série de outras coisas que eu também sei que são inverdades, mas no entanto vou votar na mesma.
4: Porque me identifico com aquilo que ela diz.
0: Pá, se calhar estamos mesmo a chegar ao fim da primeira hora.
3: Ainda só está a laranja.
0: Sim, estamos mesmo a chegar ao fim da primeira hora e não vamos conseguir passar as músicas, portanto vamos começar à segunda hora com as músicas. A escolha do Pedro. O Pedro escolheu o Foo Fighters Pretender e a escolha do Arthur, que escolheu a Cyndi Lauper True Colors para este tema Alice Weidel, quando a extrema-direita também tem problemas com a realidade. E voltamos a este tema por causa do que tu estavas a acabar de dizer, Arthur.
3: Ok.
0: Se tu não te importas. Ok?
3: Ok.
0: Estamos todos a olhar para o ecrã, porque aparece ali a audiência, 1.582.000. E aparece durante 8 segundos. Pronto, já desapareceu.
4: Já foi.
0: Bom, fica. Vem o topo da hora, com o Renato e o Arthur.
3: Não, acho que já está a piscar vermelho.
0: O topo da hora. Fiquem com o sinal horário. Nós regressamos logo a seguir para a segunda parte do encruzamento de regresso, depois de férias de verão. Embora o verão não se tenha ido embora, parece que é ficar até ao Natal, digo eu.
4: Ainda bem.
0: Mas arrancamos com as músicas sobre este tema e voltamos ao que tu estavas a dizer. Fechamos este tema na segunda hora.
3: Ok.
0: Está combinado?
3: Combinado.
0: Então até já.
4: Até já.
3: Até já.

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0: Não, não. Tu não és capaz de sentar a ver uma sessão outra vez do Padrinho, por exemplo, as três seguidas?
1: I'm gonna make him an offer he can't refuse.
2: Esta idade, três seguidas, é que
0: já quando era novo, sabe Deus.
2: Estou grande da brava, estou grande da brava.
0: Na consoada, quando estiveres a trincar as mãos. Olha, foi o Padrinho.
2: Na passagem de ano, olha.
3: Happy New Year.
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0: É isso, estamos de regresso para a segunda hora do Em Cruzamentos. O Renato Ribeiro, o Arturo Lourenço e eu, o Pedro Miguel. Como prometido, tínhamos ficado no tema ainda da primeira hora. Estávamos a falar da Alice Weidel. O tema era quando a extrema-direita também tem problemas com a realidade. E o Arturo estava a falar da hipocrisia que vivemos nos nossos dias nestas...
5: Pois estava.
0: E eu disse que íamos voltar para tu finalizares a ideia, porque já não tínhamos seu corteiro.
5: Não, a ideia é muito simples e resume-se num instantinho. Quer dizer, nós acabamos por nos tornar na própria essência do que é a hipocrisia, porque sabemos as verdades, passamos por cima delas porque queremos reclamar de algo. E isso é muito mau, porque estamos a ser mais hipócritas do que aqueles hipócritas que nós estamos a eleger. E a verdade é essa.
0: Isto faz de nós também... hipócritas.
5: Exatamente.
6: E cúmplices.
0: Sobretudo cúmplices, não é?
5: Uhum.
0: Bem, nós...
5: O problema é a média de idades, não é?
6: Pois.
5: Que se vai esticando, mas é só para a reforma e fugindo para a frente,
6: também.
5: Não é?
6: Uhum.
5: Mas é aquele individualismo ao ponto do, vamos pôr isto a mexer. Antigamente não, pegava-se nas armas e ia-se fazer uma revolução. Hoje em dia não. Ah, vamos votar naquilo. Mas eu sei que ele é um mentiroso, que ele é um hipócrita, que está a dizer coisas que eu sei que, perfeitamente que há à boca podre são mentira, mas vou votar nele.
0: Não, porque as pessoas não veem isso dessa maneira.
5: Mas como é que não veem?
0: Não veem. As pessoas acreditam naquilo. O problema é esse.
5: Então, mas olha lá.
0: Ou tu julgas que aquilo é a cambada de...
5: Olha lá uma coisa. Eu sou casado com outro homem e vou dizer que sou contra a classe gay, que não quer gays e que me oponho e que abomino e que não sei o quê.
0: Porque não interessa a verdade. As pessoas estão-se pouco marimbando para a verdade. As pessoas só querem ouvir aquilo que acham que devem ouvir.
5: Pronto.
0: E não interessa... Não interessa fazer o fact-checking de quem está a dizer as coisas, está a dizê-las de forma convicta ou apenas porque eu quero ouvir. As pessoas querem ouvir aquilo. O problema é esse.
2: E depois há aqui uma coisinha que se chama egoísmo.
0: Uma coisinha?
2: É, chama egoísmo. Porque as pessoas, não é só cá, do outro lado, e eu tenho visto muitas entrevistas à rapaziada do culto mega, e portanto é que aquilo entra pelos olhos. Por exemplo, uma entrevista a um apoiante do Laranjas, em que diz: então, mas esta guerra com o Irão, a gente é que ir e destruir aquilo e tal, não sei o que mais. Mas ele disse que não havia mais nenhumas guerras. Pô, mas isto não é uma guerra, é uma intervenção militar.
0: Não, é a história do outro.
2: Mamaram agora a nova coisa. E depois... Mas isto é porque Deus nos dá o poder. A resposta está nas escrituras. E o entrevistador pergunta: sim, senhor, mas você é anticristianismo? Não, por amor de Deus, eu sou a favor do cristianismo. Então, e do judaísmo? Também. E do islamismo? Não, esses não. Pronto, está explicado.
0: Está tudo explicado. Está tudo explicado.
2: Olha, e é um bocadinho um inimigo para não ficarem mal.
0: É que me custa dizer.
2: Eles percebem que cometeram um erro, mas depois não o admitem porque
0: orgulho,
2: é o tal egoísmo que eu estava a falar.
0: Mas o que me assusta nisto é que isto não é uma questão de ignorância, porque tem gente bem formada.
2: Sim, claro,
0: que vai
2: claro.
0: Atrás desta conversa.
5: Tens pessoas que leram Flautista de Hamelin, não é?
2: Sim.
5: Aliás, estás no país certo e no continente certo.
0: Sim.
5: História alemã. Portanto, vai o flautista, sim, chama os ratos e...
2: Os ratos, e eles vão todos a sentar.
5: Exatamente, pronto, é isto.
0: E é o que está a passar.
5: Pronto.
0: E convém que nós...
2: Mas atenção, esse flautista não é o Ian Anderson dos... Olha, escapou-se-me agora.
0: Mas tu já te vais lembrar.
2: Já, porque só me lembro do nome do álbum Aqualung, um dos álbuns.
0: Estás a ouvir?
2: Já estou tu!
0: O Alzheimer atacar fora de volta. Vamos ao próximo tema. O que é que vos parece?
5: Bora lá.
0: Seinfeld deixou de ser sobre nada, agora é sobre a Palestina. Jerry Seinfeld, que durante décadas construiu uma carreira praticamente apolítica, entrou na cabeça da polémica entre Israel e a Palestina. E está a descobrir que há assuntos que não cabem num episódio de 22 minutos. Desde os ataques de 7 de outubro de 2023, Seinfeld tornou-se um defensor público de Israel, tendo inclusive viajado ao país para se encontrar com familiares de reféns. O problema começou a ficar mais picante quando passou das opiniões para frases bastante mais contundentes. Em 2025, numa intervenção na Universidade de Duke, comparou o movimento Free Palestine com o Ku Klux Klan, argumentando que os ativistas escondiam aquilo que realmente pensavam sobre os judeus. E em julho deste ano, quando lhe pediram que dissesse Free Palestine, respondeu simplesmente: não existe. Resultado: Seinfeld vai atuar em Lisboa, mas o festival que o leva ao palco está, entretanto, mergulhado em polémica. Vários artistas portugueses cancelaram as suas participações numa aparente reação às posições do humorista sobre Israel e a faixa de Gaza. E depois temos a parte deliciosa e deliciosamente irónica. Um homem que passou décadas a fazer humor sobre absolutamente nada conseguiu finalmente encontrar um assunto sobre o qual toda a gente tem alguma coisa a dizer. Seinfeld diz o que pensa, os artistas dizem que não querem estar no mesmo festival, o público divide-se e a organização fica a tentar fazer humor enquanto conta com os artistas que ainda não abandonaram o barco. No fundo, o verdadeiro episódio de Seinfeld em Lisboa ainda nem começou e já temos o conflito, os cancelamentos e o público zangado. É o legítimo boicotar um humorista pelas suas posições políticas ou estamos simplesmente a trocar o cancelamento de um lado pelo cancelamento do outro lado? O que é que vocês acham?
2: Eu tenho uma opinião muito assertiva em relação a esta questão do Seinfeld.
0: E a gente quer ouvir a tua opinião, exatamente. Opinião ela.
2: O Seinfeld é judeu, ok? E, portanto, a partir daí, tudo bem. E referiu-se aos acontecimentos de 7 de outubro, como judeu... Declaração de interesses. Eu vi a série do Seinfeld e sou
0: eu
2: fã.
0: Também. Eu sou fã.
2: Sou fã do Kramer. Sempre fui, que era o gajo que me fazia Sim. rir. Era o Kramer era um espetáculo. E, portanto, não sou grande fã do Seinfeld.
0: Não, mas eu era.
2: Mas via as séries e gostava e pronto. Isto é assim. Eu sempre fui pró-israelita. Sempre fui, quer dizer, tipo, não é para. Sempre tive alguma
0: simpatia
2: pelo povo israelita, muito por causa do Holocausto, porque eu sou dos que leem, e portanto sempre tive pelo povo judeu, não é? Sempre tive alguma simpatia. O que não quer dizer que eu não seja um anti-Netanyahu.
0: São duas coisas completamente diferentes.
2: Precisamente. Como eu sou, sempre fui, e afirmativamente, e até por razões familiares, pró-americano, mas. Mesmo para o americano, e houve um momento da minha vida em que eu estive mesmo para cruzar o Atlântico e assentar reais, a sorte que eles tiveram.
0: Imagina.
2: E não ter lá com eles. Mas sou,
0: e o azar
2: claramente,
0: tivemos, e
2: o azar claramente não suporto o Laranjas, nem é preciso estar a dizê-lo, as pessoas devem perceber com aquilo que eu vou dizendo por aqui. Em relação a esta coisa da política do cancelamento, que eu... Qualquer artista, vamos falar dos artistas que cancelaram a participação no festival, onde o Seinfeld deu o cabeça de cartaz, a mim pareceu-me um bocadinho, parece-me, mas isto é a minha opinião mesmo, pronto, lá está, vale o qual, mas é a minha, pareceu-me assim, eles tiveram 4 meses para reagir e para pensar politicamente nas questões do lado em que Ele foi um contundente com a questão da Palestina, dizer que não existem palestinianos. Quer dizer, até 1948, se forem a qualquer mapa mundi, até 1948, aquele espaço territorial, vão lá ver o nome que lá está escrito, não é? Chamava-se Palestina.
0: Uhum.
2: Aliás, eles são o único povo que tem uma terra que lhes foi dada por um ser que ninguém conhece.
5: Ainda. Não te esqueças que temos o Disclosure que há de vir à frente de
2: e eu tenho redes.
5: Epstein Files.
0: Os Epstein Files, ninguém fala disso.
2: Essa é a intenção. Mas,
5: não falo porque a gente teve férias.
2: E a questão é, por exemplo, nós somos de um país católico e temos formação católica e os judeus não são muito amigos dos católicos. Ok? Que foram. Aliás, há pouco tempo, na altura da Páscoa, por causa da intervenção em Gaza, a Igreja Sagrada, que é uma igreja católica, era para haver uma missa que não foi permitida aos católicos celebrarem essa missa por alegadamente questões de segurança, que é na Cisjordânia. E, enfim, eu acho que há aqui um extremar de posições.
0: Esse é que é o problema.
2: Há aqui um extremar de posições que nem me parece que o Seinfeld seja tão apologista da guerra e da exterminação dos palestinianos. Nem me parece que os anti-Seinfeld que agora se descobriram estejam tão pró, porque também ainda não fizeram rigorosamente nada que se conheça para ajudar os palestinianos. Não vou falar em viagens de barco e essas
0: coisas. A única que fez, desculpa, até vou lá, a única que fez, desapareceu do Parlamento, não é? A verdade é essa.
2: Pois, mas lá está, se me perguntarem a mim, mas achas que o que se passou em Gaza e o que se está a passar em Gaza é um genocídio? Nem tenho dúvidas à face da lei internacional.
0: É um genocídio, afinal.
2: Não há dúvidas.
0: E a última notícia é assustadora.
2: Há uma coisa muito pior no governo de Netanyahu, que é o ministro do interior.
0: Jesus.
2: Porque ele publicou ainda a semana passada um vídeo feito com AI, que é lembra-se que é inspirado em Pink Floyd, no Another Brick in the Wall, que os miúdos entram, estão numa passadeira rolante. Sim. E entram e saem a carne picada e tal, sei que ele fez isso com palestinianos. Esquecendo aquele animal, e é por causa disto que eu às vezes digo que o Hitler foi um incompetente, que se os fornos tivessem funcionado, este animal não existia. Não, uma pessoa que é de um povo que foi quase dizimado, só por ser quem eram, mais nada. Pois,
0: fazer o mesmo aos outros?
2: Aliás, ele fez uma proposta que não foi aceita, mas que fez uma proposta que as prisões israelitas onde estão palestinianos deviam estar circundadas de crocodilos. E de vez em quando distraírem-se e abrirem a porta.
0: E deixarem sair um ou dois.
2: Pois, percebes? E portanto, uma pessoa que é deste povo não merece, este povo não merece uma pessoa destas, né? Digo eu.
0: Não merece, porque se tu fores ver, a questão aqui é muito mais.

0: O facto de a gente atirava pó ao gato. Isso é que é verdade. Não podemos cantar isto assim. Temos que adaptar.
1: Pronto, foi exagero. Concordo contigo.
0: Não, a partir daí vai tudo.
1: Foi exagero.
2: O Lucky Lucky deixou de fumar.
1: É que sabes que ser de extrema-direita é muito fácil. Ser de extrema-direita basta dizer mal da esquerda. Para seres de esquerda tens que defender valores.
2: Não, mas o problema é grande é um problema. A extrema-direita diz mal, não é da esquerda. Diz
0: mas
2: da esquerda,
0: na esquerda
2: porque tudo que está para lá é à esquerda.
0: Os deles ou os nossos?
1: Não.
2: Porque a extrema-direita
1: tem valores e princípios. Bem, eu tenho uma teoria sobre isto tudo. Já agora acho que nunca expus aqui. O principal culpado do que se está a passar com estes movimentos populistas é a esquerda.
2: Claro.
1: E vou-te dizer porquê. Não por causa do que tu estás a pensar.
2: Esquerda, centro-esquerda,
1: centro-direita. Porque eles acreditam em princípios. E eu estou de acordo com isso. Temos que ser empáticos com o próximo, ajudar-os. Eu acredito em tudo isso. A questão é depois o passo a seguir. E o passo a seguir é, no caso da imigração, por exemplo, tu tens tanta gente contra a imigração porque depois tens gente que vem de sítios completamente diferentes de nós, com hábitos completamente diferentes, e quem é que tem que aturar com eles? Porque não são enquadrados, porque são o povo que votava na esquerda. Olha o que se passa no Alentejo. E, portanto, a esquerda não basta defender princípios, tem que defender princípios e encontrar soluções para os problemas. E o problema da esquerda ao longo dos anos tem sido esse. É que não encontra soluções. E como não encontra soluções, as pessoas vão atrás do quê? De quem lhes fala, daquilo que elas mais sentem na pele. Porque, de facto, se a gente olhar, um Martim Muniz e a Mouraria sempre foi isso. A Mouraria. Dá alguma razão?
2: Sim. Pronto. Estás a falar do bairro de onde eu sou originário.
1: Pronto. Tu vais lá hoje em dia e, de facto, aquilo mete respeito. Eu faço, já fiz mais que uma vez a rua entre a Praça do Comércio e o Intendente. Mas é assustador aquela rua. Tu andas lá na boa. Mas se tu tomares alguma atenção, vês o que se passa ali à volta. Ou houve vontade...
0: E já houve alturas nas décadas de 80 e 90 em que aquilo era mesmo mau.
1: Bem pior do que é agora. Sim. Só que não eram imigrantes. Eram outro tipo de imigrantes.
0: Sim.
1: Não eram os mesmos. E, portanto, é este tipo de problemas, por exemplo, pegámos aqui na questão da imigração, que a esquerda nunca arranjou soluções. E por isso é que se
2: arranjou soluções menos adequadas.
1: Não arranjou simplesmente soluções. Eu concordo hoje em dia que aquela entrada, embora a economia precisasse de mão de obra com fartura, porque senão tínhamos a economia estagnada ou mesmo em recessão há montes de anos, devia ter sido feita de outra maneira. Ponto final, parágrafo. E as pessoas que vinham tinham que ser enquadradas. E nunca foram. E, portanto, daí ocupar a esquerda deste problema que estamos a viver. E com isto tudo já vamos meia hora.
2: Pois.
1: E só com a questão do... E começámos no Seinfeld. Pois. Mas vamos sempre parar ao mesmo sítio, já reparaste?
2: É que não tem piada nenhuma.
1: Não tem. De facto, estamos a fazer programa... Está muito sério.
2: Está muito sério.
1: Então vamos avançar com o Seinfeld. Se calhar já não vamos a um dos temas.
0: Sim, podes não ir.
1: Porque temos que ir aos Estados Unidos. Os Estados Unidos demoram-nos bastante tempo.
0: Sim, e com a Mel a levar um ataque massivo desde hoje à tarde, demoras mais a chegar aos Estados Unidos.
1: É?
0: Não.
2: A Mel foi atacada?
0: Não. A Mel tem atacadores.
2: Ok.
0: Se eles não sabem atacar. Não, a Mel está a levar um ataque massivo, mas.
1: A sério?
0: Daqueles a sério.
1: Ok. Olha, vamos então ouvir os Cool and the Gang, No Show, escolha do Sr. Arthur, e depois Robert Patterson, About Nothing. Depois regressamos para ir ao nosso lugar de perdição. Vamos até ao Novo México.
0: À Nova América.

0: e chegamos ao lugar onde nós mais gostamos de estar. Ou pelo menos duro. Donald Trump continua fiel ao seu método de dizer primeiro, verificar depois, se alguém ainda tiver paciência, digo eu. Na recente convenção republicana, voltou a afirmar que os Estados Unidos estão a viver uma espécie de milagre económico trumpista. Problema, os números precisam de bastante maquilhagem para caberem no discurso. Trump falou que mais de 20 bilhões de dólares de investimento estrangeiro, mas não apresentou provas desse valor. A própria Casa Branca aponta para cerca de 11,2 bilhões, incluindo compromissos anteriores à sua presidência, isto é, do Joe Biden. Depois veio outra pérola. O Trump afirmou que construiu quase 2 mil milhas de muro na fronteira. O número real é aproximadamente um terço, mesmo contando com as substituições de barreiras já existentes. E ao clássico eleitoral, Trump voltou a dizer que os republicanos ganharam a presidência 3 vezes. Mas Trump não está apenas ocupado com os números. Na política externa, afirmou que a guerra com o Irão poderá prolongar-se até depois das eleições intercalares, enquanto promete simultaneamente resolver os problemas económicos e baixar os preços. E depois há a política dos anúncios de Trump. Tarifas que sobem, tarifas que descem, mudam de país e agora até podem desaparecer depois de uma conversa com o primeiro-ministro irlandês, que aconteceu com uma tarifa de 10% sobre o whisky irlandês. E para completar o quadro, várias acusações promovidas pela administração de Trump acabam por cair nos tribunais por falta de provas ou problemas processuais. Uma delas envolvia um alegado vandalismo do espelho de água do Lincoln Memorial, que afinal terá sido provocado por problemas da própria construção. Em resumo, Trump não precisa propriamente de um departamento de comunicação. Precisa de um departamento de matemática. E a pergunta que fica para o encruzamento é: estaremos perante um presidente que tem uma relação criativa com os factos? Ou os factos é que tem uma perseguição política contra Donald Trump?
1: Olha, como diz o nosso amigo, já há muitos anos que disse, não é? É só fazer as contas.
0: É só fazer as contas, fazer o nosso amigo Terra. O que é que vocês acham? Acham que é os factos que o perseguem?
2: É, porque é um facto que ele teve 6 empresas e elas todas faliram?
1: Não, faliram nada.
2: Faliram.
1: Não faliram.
2: E pronto.
1: Aquilo foi tudo falências controladas.
2: Foram falências controladas. O homem conseguiu falir casinos, que é uma coisa que...
1: Mas isso é normal.
2: É o
1: quando se tenta não ser um casino, não é? E se deixa o pessoal ganhar, não é?
2: Pumba.
0: Estas férias estiveram cheias de pérolas do senhor.
2: É pá, mas houve muitas mesmo. E...
0: São todas que um tipo até se esquece.
2: Epá, não dá. Aquilo está pior porque também o estado de saúde dele também está cada vez mais a deteriorar-se e isso é...
0: Eu começo a duvidar que eu tenha feito o tal teste cognitivo.
2: Não fez. Já, vamos lá ver. O teste que ele fez é um teste que normalmente se faz às pessoas com demência ou que com indícios de demência. Portanto, não foi um teste de QI, nem nada a ver. Foi um teste de percepção daquilo que as pessoas têm quando estão numa fase de demência, e ele tem problemas de rins e de demência e de circulação e uma série de problemas. Há um professor doutor que trata destes problemas e que já fez e faz esse teste aos pacientes dele, e portanto o teste que ele está sempre a gabar-se e que nunca nenhum presidente norte-americano tinha feito, e ele já fez 4, porque é que será?
0: Porque é que será, não?
2: Porque é que será? E o teste é do género de... Está aqui um elefante, um búfalo e um cavalo, identificou o elefante. Não, é este mesmo o teste. Depois, na próxima edição, eu trago o teste por completo.
0: E a gente faz aqui os 3. E vamos ver se alguém passa.
2: Faz aqui os 3.
0: E
2: as perguntas mais difíceis é: que dia é hoje, que mês é que é e que ano é que estamos. Ok? Pronto. Está-se a ver qual é o objetivo.
0: Qual é o objetivo, evidente.
2: Como é óbvio, não é? E portanto, o homem tem um problema, porque... E é explicado isso cientificamente.
0: Só um?
2: Sim, um problema... Estou a falar de um problema de saúde. Ele o problema de demência dele que está já identificado, mas que a Casa Branca não admite, como é óbvio, não pode admitir. Há uma polémica por causa de uma senhora que anda sempre agora com ele, não é? Você é a enfermeira dele, quem lhe muda as fraldas. Quem lhe muda literalmente as fraldas, e já há muitas provas de imagens de que o homem usa fraldas e que se borra todo e se urina todo, porque ele tem incontinência. E nota-se pelo... Ainda agora há pouco tempo, na sala oval, o próprio J.D. Vance estava ao lado dele e... até virava, engelhar o nariz e até virava a cara para o lado. Mas isso acontece, há centenas de vídeos. Entretanto, ele delira com as coisas e ele está a publicar posts. Normalmente está a publicar.
0: É ele que publica ou alguém por
2: ele? É ele, mas alguém faz aquilo, para, ele pede para fazer e depois alguém faz e ele publica.
1: Tens a certeza que não é uma AI programada para fazer isso sozinho?
2: Não, é, aquilo é tudo aí, mas não, porque ele está a publicar os posts até às 3 da manhã, todos os dias, mas interruptamente. Nós aqui é que vemos um ou outro post que se faça de maior destaque, mas ele publica posts entre as 8 da noite, por exemplo, e as 3 da manhã, minuto a minuto.
1: Então lá está, isso é uma AI que está programada, é uma auto-write.
2: Pois, está bem, mas... Está,
1: aliás,
2: está...
1: ele deve estar a aproveitar a máquina do Biden.
2: A autopen, né? Porque ele agora já não é Sleepy Joe, é Sleepy Donnie, não é? Porque ele agora já adormece muitas vezes na Casa Branca, onde, calha, onde o cérebro dele diz, agora eu preciso descansar. Porque ele... todos os dias, constantemente, até às 3, 4 da manhã. E pronto, faz coisas. Aquilo que é a corrupção e o. A corrupção e o despotismo elevado ao máximo tem acontecido sem a menor. Quer dizer, ele faz as coisas. Por exemplo, a manipulação dos mercados. Já nem estou a falar da cripto, estou a falar dos mercados de ações em que ele manipula. Entretanto, criou uma. Criou uma coisa que é um crime, que é o inside information, que não pode haver no mercado de ações, né, quando é aprovado, mas para os corretores da Bolsa, que têm carteiras muito importantes e que movimentam ao minuto milhões e milhões de dólares, há uma espécie de true social, que não é true social, que tem uma assinatura de 100 mil dólares, para que, segundos antes de um anúncio que ele vá fazer que possa influenciar o preço de determinadas ações, eles são notificados do que é que é.
0: Olha, mas diz-me uma coisa, perante tudo isto...
2: Okay. Isto é surreal.
0: Mas perante tudo isto, como é que se pode dizer que os Estados Unidos é a maior democracia do mundo?
2: Não é. Já, o Estado...
1: Por exemplo, então não é? Claro que é, agora é que ele é.
2: Por exemplo, vamos ver.
0: Vocês ouviram o que eu disse hoje?
2: Sobre?
0: Sobre o preço do petróleo e de...
2: O gallon já chegou em alguns estados a estar e...
0: Não, mas espera, eu hoje disse que...
2: 6 dólares o gallon.
0: Eu hoje tentou justificar o preço da gasolina com o facto da Ucrânia...
2: Do diesel.
0: Da Ucrânia atacar...
2: As refinarias russas.
0: Tem que deixar de atacar, que é para ver se a gasolina não sobe tanto.
1: Mas espera lá, não foi eu que no início desta tralhaçada toda, que nem é palhaçada, isto é uma grande tralha, se encheu... bem o peito para dizer que eles não precisavam do petróleo de ninguém.
2: Exatamente, não ser o da Venezuela.
1: Sim, não, era de ninguém mesmo.
0: Era de ninguém. E a tentativa de ir atrás do Iraque, do Irão.
2: Entretanto,
1: temos muito e é barato.
2: Entretanto, em termos de renomeações, já o Lake Ontario, que tem uma tradição e tem uma história pela qual se chama o Lago Ontário, mudou, não é? Mudou, mas só para os Estados Unidos.
0: Curiosamente, mas a Google Maps mudou logo o nome.
2: Porque...
1: Então, isso dá um problema de identidade aos peixes.
2: Mas é, aí é que a extrema esquerda pode entrar, não é?
0: Opa. Coitados dos peixes, agora não sabem onde é que estão.
2: Não sabem o que é que sabem.
1: É metade da família americana.
0: Eu tinha ouvido a teoria, eu ouvi-te eu dizendo durante as férias que, bom, já temos um lago, já temos um Golfo, agora é a altura, temos um oceano. Vou escolher entre o Pacífico e o Atlântico.
2: Exatamente. Entretanto, houve ali uma ameaçazinha outra vez, lembrou-se da Groenlândia. Isto tudo só tem um objetivo. Epstein Files. Não se falar, não se mostrar, não dizer nada a ninguém e ver se, se a coisa...
1: Mas as Epstein faz,
2: há coisas
1: estão
2: muito...
1: travadinhas na gavetinha, continuam a faltar 3 milhões de documentos, por causa de o espaço na internet que ocupa libertar os fecheiros de...
2: Sim, vou usar à disposição dos acessos.
1: Não,
2: de qualquer
1: mas,
2: um.
1: Mas não é do Epstein, é os outros fecheiros, os dos aliens.
2: Ah, os aliens, sim.
1: Ok, isso ocupa muito espaço pois na ocupa. Net.
3: É pá, mas desculpa lá. Eu perante isto tudo. Eu
1: acho que eles vão ter que apagar uma aquele... boa fatia dos Epstein Files que já publicaram entretanto. Por causa do espaço.
2: Exatamente. Como é que ninguém naquela suposta grande democracia, a maior democracia do mundo, como alguns enchem a boca para dizer, como é que é possível que perante isto ninguém tome medidas?
3: Não tem vindo a ser tomadas judiciais.
2: Mas acabou-se para pôr Deus, o homem está completamente louco. Já toda a gente percebeu isto.
3: Não, e ele também percebeu.
2: Ele vai ver. Este tipo, corremos o risco deste tipo nos pôr à estalada todos uns contra os outros a sério, não é? Como estamos agora, que é só conversa.
3: Pois, mas. E isso vai acontecer agora em novembro. Primeiro eles e depois nós. O que é o.
2: Peraí, foi que atuar primeiro eles e depois nós.
1: Eles não vão porque.
3: Sim, porque ele vai, os republicanos não vão conseguir manter.
1: Vão,
3: mas
1: vão.
3: É, não vão. Não vão conseguir manter.
1: Vão.
3: Mesmo com.
2: Vai ser teoria que levou o Trump ao poder. É verdadeira. Isto é que os americanos pensam que a carteira...
1: 3,8 bilhões de razões para que os republicanos vão ganhar e por larga maioria.
2: Não vão nada.
3: Não vão.
1: É 5 mil vezes o número de votantes.
3: O número de votantes...
1: Dá
3: não, 3, não
1: dá 3,70
3: mesmo
1: e tal.
3: Mesmo que não vais votar, é para cidadãos americanos maiores, não é? Portanto,
1: sim.
3: Maior idade. Eu tenho mais de 21 anos, nos Estados Unidos a maioridade é aos 21. E, portanto, os que votarem no Partido Democrata também vão receber 5 mil.
2: Porque ele não sabe quem é que votou nos
1: americanos. Sabe, ele depois faz as contas. Ora, então foi 30%, portanto, olha, tu pertences aos 30%, também. Mas se disserem isso individualmente, não paga nada a ninguém.
3: Isso não vai acontecer, exatamente. Isso não vai acontecer, não vai pagar nada a ninguém. E o problema é...
1: Como não pagou até hoje o resto.
3: Pois, das tarifas, que até foi judicialmente o Estado norte-americano a devolver dinheiro de tarifas que foram aplicadas ilegalmente, aliás, como é quase tudo, e pronto. Há um problema sério. O Irão, toda a gente já percebeu.
2: Há um problema sério.
3: Há
2: um problema sério.
3: Só um.
2: Então.
3: Chama-se Donald Trump Jr.
2: Ah, ok.
3: Só há esse problema.
2: Sim.
3: Que acarreta em si milhões de problemas. E que provoca bilhões de problemas.
2: Mas é que parece-me que ninguém tem coragem do enfrentar.
3: Não, não tem ainda. Porque por isso é que eu digo que em novembro as coisas são capazes de mudar. Porque eu estou convencido, não sou mesmo, daquilo que tenho acompanhado da sociedade norte-americana. E não estou a falar de estados que tradicionalmente são azuis, são democratas. Estou a falar de estados vermelhos. Estou a falar do Texas. Ele no Texas caiu 34%. Está com uma
2: não é? Taxa de aceitação.
3: Uma taxa de aceitação com um diferencial de menos 34% do que tinha quando ganhou as eleições há 2 anos atrás. Na Flórida, que é o estado dele, está com 31, menos 31.
2: Não, eu tenho uma taxa de aprovação que ronda aos 30%.
3: Os 30%. Nunca houve nenhum presidente norte-americano que
2: com
3: tivesse,
2: uma taxa de aprovação
3: ao fim
2: tão
3: de dois
2: baixa.
3: Anos, ao fim de 2 anos de mandato, que tivesse uma taxa.
2: Já fez 2 anos? Acho que ainda não.
3: Não, faz em dezembro.
2: Pois,
3: em janeiro,
2: o mal é esse. Que são mais 3 depois.
3: Não, porque o que vai acontecer, o que eu acho que vai acontecer é que eles vão mesmo perder o Senado e a Casa dos Representantes.
2: E alguém vai ter coragem do impeachment?
3: Vai, até porque há já uma teoria da constipação muito interessante, que faz algum sentido, que é o próprio J.D. Vance e o Rubio fazerem-se à estrada. Isto é, eles próprios declararem que ele está senil, pedirem
2: a substituição.
3: A ativação da emenda 25 da Constituição e passar o J.D. Vance a presidente, se lembra.
2: Cruzes Canhoto.
3: E o. Até acho que.
2: Não melhoram muito. Não melhoram
3: nada. E o Rubio a vice. Ok? Pronto, esta é a teoria da constipação do Partido Republicano. que já é muito. Porque repara uma coisa, isto foi uma coisa que não repararam, mas que os nossos jornalistas também não repararam, mas aí percebe-se. Mas que a imprensa norte-americana reparou e bem, até a Fox News. Os candidatos a senadores do Partido Republicano que têm probabilidades de serem ou eleitos ou reconduzidos não estiveram na convenção em Dallas.
0: Não, houve um que tinha que ir ao casamento de um primo. Eu vi essas notícias.
3: Aqueles os que estão.
0: As desculpas eram as mais disparatadas. Tenho uma pesca. Tenho uma pesca marcada já há quase um ano com um grupo, não vou agora desmarcar.
3: Exatamente. E esses não estiveram na convenção. São os que estão melhor posicionados para serem ou eleitos ou reeleitos ou continuar a continuação do mandato, porque há aquela coisa dos 6 anos.
0: Mas eu acho que isso não vai ser assim tão simples.
3: Não vai ser simples. Eu por exemplo, tenho aqui uma.
0: E tu o que é que achas, Arthur?
1: Eu. O que é que eu acho? Eu acho que vai ser uma
0: Eu até tenho medo.
1: É?
0: Eu tenho medo que venha.
1: Eu também, mas eu tenho mais medo é se os ratos de facto ouvem as notas do flautista.
0: Porque mas o problema é que há uma série de ratos armados que vão ouvir.
3: Há aqui uma coisa que é o que se passou é de ontem e é provavelmente o mais grave que pode acontecer em relação aos midterms. Que é, há vários responsáveis, muitos responsáveis eleitorais que têm feito formações estaduais a preparar-se para a possibilidade de agentes federais apreenderem boletins de voto durante uma eleição ativa. Isto é ilegal, atenção. É um cenário que nunca foi posto, mas sendo posto foi sempre considerado impossível de acontecer. Porquê?
0: Não é impossível esconder ao JT.
3: Porque, exatamente, porque ele não descarta usar as tropas da Guarda Nacional, que não pode, para apreender máquinas de voto ou enviar agentes de imigração para locais de proteção e emitir ordens executivas a tentar restringir o voto e o registro eleitoral.
1: Agora explica-me, se não pode e a Guarda sabe disso, porque que diabo é que a Guarda haveria de acatar umas ordens dessas?
3: É porque a lei federal...
0: Porque já fizeram coisas que não podem.
1: Pois, a gente sabe, mas...
0: Esse é que é o receio.
1: A questão do não pode, se está gravada a sangue, não pode.
0: A questão é se, do outro lado, há coragem para defender isso.
1: Então, mas...
3: Não, isto depois é reposto, mas à tarde.
1: Não é isso. Se tu és o elemento que levas nas mãos as leis, e que tens que as respeitar e fazer respeitar, não é? Se alguém te está a dar uma ordem que é contrária àquilo que tu tens, que à tua função, algum dia um alto cargo pode dizer que sim. Não pode.
0: Mas vai.
1: Mas não pode.
0: Mas isso é o problema é esse.
1: A primeira pessoa a cair tem que ser essa pessoa.
3: Mas já houve juízes federais que bloquearam esta ideia da deslocação das tropas da Guarda Nacional para controlar o registro, para controlar o
0: registro. E eu o que é que faz?
1: Criou... Já chega à Rússia, não é? Que abrem lá o cortinado para ver onde é que tu estás a votar.
3: Exatamente. É? E a lei federal torna isto um crime, mas há uma exceção. Há sempre uma exceção na lei, não é? Há sempre uma porta que se fecha e uma janela que se abre. E a exceção é... quando se entende que pode ser feito este controlo quando há a necessidade de repelir inimigos dos Estados Unidos e eles estão seriamente, a administração está seriamente a pensar em usar este estratagema legal, dizendo que a invocar com base nas alegações sobre não cidadãos a votar. E, portanto, mas isto é uma das coisas, isto é muito recente, mas isto é uma das coisas que poderá vir a uma tentativa que vai tentar ser, vão pôr isto em prática, mas acredito que não vai funcionar, até porque há vários juízes federais que já proibiram a presença até das tropas da Guarda Nacional nas cidades, quanto mais, por causa daquele problema que houve ao princípio com o ICE e com a Guarda Nacional, porque a Guarda Nacional é muito, muito, muito importante. Portanto, porque está para defender os norte-americanos e não atacá-los. Né?
0: Não sei. A questão é...
3: Não, mas, eles têm, mas a própria Guarda Nacional tem uma visão completamente diferente. Não são... O ICE é composto por aquela bandidagem toda do 6 de janeiro. O ICE não é a Guarda Nacional.
0: Sim.
3: Que é uma guarda de elite, não é? É uma tropa de elite.
0: Proponho uma coisa, Renato e Artur, que é na próxima semana... continuarmos ou regressarmos e começarmos com este tema, precisamente com este que estamos a falar.
3: Está bem, esta semana há de nos trazer mais qualquer
0: coisa. Vamos começar por este tema, que já não temos tempo. Eu gostava de acabar com a escolha do Arthur. O Arthur escolheu os Pink Floyd, o Brain Damage, como música para ilustrar esta parte do Encruzamentos. Já não temos muito tempo para
4: até
0: ouvir.
4: Para a semana.
0: Até para a semana.
1: Até para a semana.
0: E prometemos que regressamos com este tema, se o pessoal quiser ouvir. Ok?
3: Sim.
0: Até para a semana.
1: Até para a semana.

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0: 10:04.
1: Bom dia.
2: Estão 23 graus em Nova York.
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0: 46 minutos.
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Agarrem nas toalhas, no Bronzalino e venham daí para o último dia de praia dos verões de 88 e 89. Este é o Don't Forget About the 80s Summer Edition e eu sou o Renato Ribeiro. Imaginem o sol acabado de nascer, cassete no Walkman, fones nos ouvidos, e meter o pé na areia e escolher o spot sempre na praia a ouvir este She Drives Me Crazy dos britânicos The Fine Young Cannibals. A mim, parece-me muito bem para começar esta despedida.

proposta seguinte, antes de irmos ao primeiro mergulho do dia, nada como escutar um tema que aqueceu e de que maneira as tabelas de preferências no verão de 89 e que serviu de cartão de apresentação internacional dos suecos Roxette, que ocuparam nesse verão o primeiro lugar da tabela Yankee Billboard Hot 100. É meter as mãos no cabelo, puxá-lo para trás e exibir The Look.

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1: Foram noites completamente malucas no bairro alto, grandes concertos e pronto, e a música era diferente na altura, era mais ousada. E pronto, foi isso.

Abrimos a sequência com o norte-americano San Andreas Francisco Maitreya, que no verão de 88 chegou até aos nossos ouvidos com o nome artístico de Terence Trent D'Arby e que nos mostrou o seu segundo 45 rotações a ser extraído do álbum Introducing the Hardline According to Terence Trent D'Arby. Fechamos esta série de duas com um salto até às praias australianas, onde surfamos o único single dos que inicialmente em 1977 chamavam Forest Brothers, mas que depois mudaram para In Excess. Single esse que atingiu a liderança da Billboard Hot 100. Need You Tonight foi o recado que brilhou no verão de 88. Don't forget about the 80s. Summer edition. Apesar de ter sido editado no verão de 87, foi precisamente um ano mais tarde que se tornou um hit à escala planetária, ganhando the Best British Single em 88 nos Brit Awards. É abanar a cabeça, tirar a água dos ouvidos e deixar entrar este Never Gonna Give You Up de Rick Astley.

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1: Ainda no verão de 88, o britânico Steve Winwood lançou o single que batizava o seu quinto longa duração a sol e que faturou 3 milhões de cópias vendidas com este Roll With It.

sol já vai alto e escalda, como se impõe nesta despedida do verão, e as propostas que se seguem aquecem ainda mais o ambiente. Deixo-vos as orelhas a escaldar nos próximos minutos com dois êxitos dos verões de 88 e 89. Primeiro com a chama eterna das Bengals e depois com os australianos Midnight Oil, que se fartaram de incendiar camas em 88.

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0: A matar saudades dos verões de 88 e 89, nesta edição de fecho do Don't Forget About the 80s Summer Edition, massageei-vos os tímpanos com mais uma sequência de boas memórias que abriu com a banda inglesa Sade, liderada pelo Sade Adu, com uma viagem ao paraíso que serviu de avanço do seu terceiro longa duração de genérico Stronger Than Pride no verão de 88. A fechar esta sequência, tivemos a bailar nos nossos ouvidos a cover com um sabor britânico de If You Don't Know Me By Now, inicialmente composto para o trio norte-americano LaBelle, liderado por Patti LaBelle, que nunca chegou a gravar, tendo sido sim editado como single em 1972 por Harold Melvin and the Blue Notes, agrupamento de Filadélfia. Pois bem, o que estourou mesmo foi esta versão do Simply Red, que ocupou a liderança das tabelas de vendas no verão de 89.
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2: Epá, para mim os anos 80 foram muito bacanas, epá, muita música, muito boa música. Mas fixe foi o boom informático que houve.

súditos de Sua Majestade, a Rainha Isabel II, à época, Clyde Fisher, ocuparam os últimos minutos com o seu Love Change Everything, que arrecadou o Ivor Novello Award para a melhor canção no verão de 88. Já a seguir, e já que falamos de amor, vamos ter a oportunidade para recuperar Two Hearts, de Phil Collins, que fez com que o ex-Genesis levasse para casa um Golden Globe Award, também no ano de 88.

0: palavras para quê? Fica tudo dito no spot que vai ouvir já a seguir. Que é certo? É que eu tenho a certeza que você também vai cantar.
1: Eu acho que toda a música dos anos 80 a gente consegue ouvir hoje. Ah, consegues. Mesmo aquela muito má, mesmo a Sabrina, a gente consegue ouvir hoje. Não tem stress nenhum. Até sabe bem.
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Nada como ver a despedida do sol à beira-mar e degustar, por exemplo, um bom vinho tinto. Aproveitámos o balanço perfeito encontrado pelos ingleses UB40 para a versão do original que o americano Neil Diamond lançou em 1967. Pois bem, o sol já se pôs, a lua vai alta e pinta de prata o mar das nossas emoções e intensamente vividas, acredito eu, nos verões da década da nossa vida. Percorremos ao longo de 5 episódios os sucessos dos verões de 80 e deixo para fecho desta série do Don't Forget About the 80s Summer Edition o conselho sábio do norte-americano Bob McFerrin. Foi um prazer imenso produzir esta viagem aos verões do nosso contentamento. Eu sou o Renato Ribeiro.

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Ao suporte da bola da Nívia das nossas emoções, para vos trazer aos ouvidos os êxitos dos verões de 98 e 99 e fechar com o mês de agosto este Summer Edition. Eu sou o Renato Ribeiro.

mergulho foi recordado com uma versão de The Air That I Breathe, originalmente editado por Albert Hammond em 1972, mas que em 99 repousou nos nossos tímpanos pela mão dos Simply Red. Sobre este tema havia muito a dizer, que mete os Hollies, os Radiohead, mas isso fica para uma emissão da nova série do Don't Forget About the 80s a estrear em setembro. Don't forget about the 80s. Dos ingleses Simply Red para as irlandesas The Corrs, que iluminaram os headphones dos Walkmans nas praias no verão de 1998.

Continuamos na ilha que conhecemos como Reino Unido, com a inglesa Desiree e o terceiro single do terceiro álbum Supernatural, que aqueceu e de que maneira os campeonatos do verão de 1998 com este Life.

0: série de três sem parar, como quem come bolas de berlim na praia e chupa os dedos cheios de açúcar. Lá atrás, um dos filhos do maior sedutor da música mundial, Julio Iglesias, aqui foi o Henrique, que meteu os corpos no verão de 99 a mexer. Pelo meio, escutámos o porto-ricano Ricky Martin com Living La Vida Louca, que desde o verão de 99 baila nos nossos ouvidos, e fechámos esta sequência com este Believe, da norte-americana Cher, que no verão de 98 foi o single de avanço para o seu, na altura, 22º, sim, repito, 22º álbum de estúdio com o mesmo nome. Ela e o Keith Richards do Stones já cá andam, pelo menos desde o Paleolítico Superior.
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0: Continuamos com o pezinho a dar na areia quente deste verão, agora com o tema que foi gravado originalmente pelo músico cubano Damaso Pérez Prado em 1949 e que o alemão Lou Bega decidiu samplar e meter-lhe a sua lista telefónica das damas como letra. O resultado é aquele que se conhece e que já se vai.

Em junho de 99, 45 rotações de avanço para o álbum hiper premiado e ultra platinado Supernatural tomou conta dos nossos ouvidos. Carlos Santana convidou Rob Thomas dos Matchbox 20 para se chegar à frente com a voz neste Smooth. E a escolha não foi só feliz, como agora também não queríamos que fosse outra. Certo?

escutarmos uma dose dupla para a canadiana Shania Twain com You Still The One e That Don't Impress Me Much, os temas que lideraram as tabelas de vendas no verão de 1998. Falar e recordar os verões da década de 90 e não ter uma só ilustração musical de Britney Spears era como se os verões não tivessem existido. Trago-lhes a recordação daquele que foi o segundo single a ser extraído do álbum de apresentação da norte-americana,

0: Estamos na reta final desta viagem que nas últimas 5 semanas fizemos na primeira hora aos verões da década de 80 e nesta hora complementar aos verões do nosso contentamento da década de 90. Tempo para suspirar pelos olhos da linda Liv Tyler, que protagonizou o épico filme Armageddon, cuja canção é interpretada pelo seu pai, Steve Tyler, e os seus nossos Aerosmith, I Don't Wanna Miss a Thing.
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sol já descansa na linha do horizonte. Nós concluímos este Don't Forget About the 80s Summer Edition, esperando que tenham passado bons momentos com as recordações que nos atrevemos a trazer e a pontificar nos seus tímpanos. Se quiserem, podem seguir-nos no Facebook e no Instagram, Don't Forget About the 80s. 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Foi com um imenso prazer que produzi e realizei este Summer Edition dos Verões da Nossa Vida. Fecho em português com os Santos e Pecadores, que banharam os tempos calmos do verão de 99. Muito obrigado por estar desse lado e por fazer parte do milhão de ouvintes que tivemos em cada uma das nossas emissões. Aproveitem o resto do verão e sejam felizes.

0: 9 horas e 1 minuto.
1: Boa tarde. Estão 25 graus em Lisboa.
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0: A diferença entre as leis de Murphy e as leis da natureza é que, na natureza, as coisas dão erradas sempre da mesma maneira.
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0: 14 horas.
1: Boa tarde.
2: Estão 23 graus em Nova York.
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2: Boa tarde. Estão 23 graus em Nova Iorque.

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1: Boa tarde.
2: Estão 23 graus em Nova Iorque.

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1: Horas.
3: Boa tarde. Estão 27 graus em Lisboa.
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3: Estas, sabias a letra de cor em 1988? 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

0: 16 horas e 35 minutos.
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1: Sete horas.
0: Boa tarde.
2: Estão 23 graus em Nova Iorque.

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0: Boa tarde, estão 27 graus em Lisboa.
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0: 18 horas.
1: Boa tarde.
2: Estão 24 graus em Nova York.
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1: Boa tarde. Estão 24 graus em Nova York.
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0: Joaquim Oliveira na NTR.
1: Estamos de volta para a segunda parte do Key Rocks.

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As emoções da Soul a marcarem presença na rádio que se distingue na rede. Boa noite, eu sou Paulo Silva e este é o Sol da Meia-Noite. Bem juntos até às 23, são duas horas cheias de propostas calmas diferentes para a noite, com certeza que será a mais tranquila.

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O céu esse está negro, mas coincide com a sol, a música que passamos.

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bem-vindos para a segunda e última parte desta emissão de sexta-feira. Eu sou Paulo Silva e este é o Sol da Meia-Noite. Até às 23 continuam as propostas calmas, diferentes para esta noite, com certeza que será a mais tranquila. É a Sol a marcar presença na rádio que se distingue na rede.

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O vento é calmo, que deslumbra cada pensamento para além de qualquer lado. As emoções são como algo de muito especial. O céu esse está negro, mas coincide com a sol, a música que passamos.

0: duas horas cheias de propostas calmas, diferentes, para esta noite com certeza que será mais tranquila. Despedidas de Paulo Silva, votos de um excelente fim de semana. Estamos de volta na próxima sexta a partir das 21. Boa noite, até sexta.
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1: Horas.
2: Boa noite. Estão 22 graus em Lisboa.

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0: meia-noite e um minuto.
1: Boa noite.
2: Estão 26 graus em Nova Iorque.
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